principalmente se estiverem grávidas. Pode não fazer o menor sentido, mas se ela quiser comer brigadeiro no meio da noite ou tomar algum sorvete de sabor esquisito às 3 da manhã, você não precisa entender isso, só precisa saber o que ela quer. Saiba o que sua mulher quer. Saiba quais são os botões dos chiliques. É, você não precisa entender os porquês. Saiba apenas o que a deixa contrariada e seja o pastor dela. Sejam sábios no convívio com suas mulheres. Esse é o conselho da Bíblia. Até parece que Pedro estava falando sobre o óbvio quando disse: sejam sábios no convívio. Talvez isso seja necessário hoje. Parece que depois de algum tempo de casamento, o homem está sempre em algum lugar fora de casa, pescando, jogando bola, trabalhando, ou é alcoólatra, ou nunca vem para casa. Existem tantos homens que simplesmente somem de casa, desaparecem. Uma vez perguntei a um homem por que ele nunca ia para casa. Eu observei que quando o casal ia à escola dominical, cada um participava de uma classe. Então falei para ele: olha, você nunca está em casa e quando vem à igreja com sua mulher, cada um fica num canto. Ele respondeu: ah, eu a odeio. O que se faz quando a gente odeia a mulher? Você acha que a gente vai para casa? Uau, essa foi a resposta dele. Bom, acho que quando se odeia a mulher, não se vai para casa. Existem muitas razões para um homem não voltar para casa. Mas o conselho de Pedro é: sejam sábios. Sejam sábios no convívio. Isso implica em arrumar tempo para a casa, arrumar tempo para a mulher. Já ouvi mulheres de médicos dizerem que quando querem ver seus maridos vão para a sala de cirurgia, numa maca. Se os maridos têm de pastorear suas esposas como Cristo pastoreia a igreja, é importante que convivam com elas e que arrumem tempo para passar com elas. Este é um dos conselhos de Pedro. Convivam com suas mulheres. Tire da cabeça que os conselhos de Pedro não funcionam mais para os dias de hoje. O conselho para o casamento da Bíblia vai além do tempo, dura para sempre. Já compartilhei esta passagem de 1 Pedro capítulo 3 com muitas mulheres e já as ouvi dizer: ah, Pedro, Pedro falou isso porque ele não conhecia o meu marido. Com toda sinceridade, acho que o Espírito Santo conhece seu marido muito melhor do que você. Quando o Espírito Santo manda você fazer uma coisa, você deve obedecer. Tente. Acho que seu marido vai gostar. Quando o Espírito Santo fala para os homens o que eles deveriam fazer por suas mulheres e filhos, acredite, Deus conhece essas esposas e filhos muito melhor do que os homens. Se você crê que o Espírito Santo escreveu as Escrituras, quando você entender o que o Espírito Santo está mandando você fazer, obedeça e aplique as Escrituras na sua vida. Gostaria de dar um exemplo. Uma mulher convidou um pastor e sua mulher para ir à sua casa e não avisou o marido. Ela queria que o pastor conversasse com o marido dela para que ele fosse um marido melhor. Quando o pastor chegou com sua esposa, o marido estava assistindo à televisão enquanto fumava. Ele estava com raiva porque sua mulher estava empurrando o pastor para falar com ele. Quando a mulher os apresentou, o rosto do marido estava vermelho de tanta raiva. O homem não se levantou, não cumprimentou as visitas, até as ignorou e continuou a tragar o seu charuto e assistir à televisão. Depois de alguns minutos, o pastor e sua esposa pediram licença e saíram. No outro dia, a esposa ligou para o pastor chorando e ouviu do pastor: tenho certeza que o seu marido a ama mais do que ama a mim, e por isso você tem mais chances do que eu de alcançá-lo. O pastor sugeriu que ela fosse visitar sua esposa e ele, para ver o que a Bíblia tinha a lhe dizer. E foi esse o texto que o pastor leu com ela, já que o marido não estava obedecendo a palavra. Observe que Pedro não manda chamar o pastor para falar com o marido. Ele diz: esposa, peça a Jesus Cristo a graça para ser a mulher que você pode ser, muito melhor do que seu marido jamais imaginou. Ninguém pode garantir nada, mas se o marido vai ser alcançado para Cristo, é bem provável que Deus use a mulher dele para isso. Aquele pastor disse tudo isso para aquela mulher. Ela deu um suspiro e disse: pastor, ore por mim. Com a ajuda de Deus, vou fazer isso. Alguns anos se passaram e um dia o pastor passou em frente à casa daquele casal e o marido o viu e o convidou para um jogo de futebol. O pastor foi ao jogo e o marido foi para a igreja uma vez. Algumas semanas mais tarde, eles foram juntos a outra partida de futebol e o marido foi mais uma vez para a igreja.
E assim foi por algum tempo. Uma partida de futebol por um culto na igreja. No dia dos pais, aquele homem foi à igreja e o pastor pregou sobre os filhos. Se você quer saber como seus filhos serão daqui a 20 anos, olhe-se no espelho. Aquele pai tinha dois filhos. Quando o pastor fez o convite para quem quisesse aceitar Jesus, aquele homem simplesmente respondeu ao convite, aceitou a Jesus. O pastor pensou consigo mesmo que aqueles meninos tinham sido usados para alcançar o pai. Mas aquele homem chegou até o pastor e disse: "Pastor, não foi o seu sermão, não foi o que o senhor falou. É a mulher com quem tenho vivido nesses dois últimos anos. Eu não tinha ideia da mulher que ela é." E o homem continuou a falar: "Nesse final de semana estive com um casal que faz a mesma coisa que minha mulher tem feito nesses últimos dois anos. Eu pensei, que bom seria se nós dois estivéssemos fazendo o que minha mulher tem feito. Seria o céu na terra. Foi por isso que eu aceitei o convite para vir a Jesus Cristo." 10 anos mais tarde, esse homem se tornou pastor de uma igreja e um ótimo pai e marido. Tudo isso depois que sua esposa resolveu seguir o conselho de Pedro para ganhá-lo. Este é o melhor exemplo que conheço de como o conselho de Pedro funciona ainda hoje. Mas tenho que ser sincero e dizer que nem sempre funciona tão bem, mas funciona. Já vi esse conselho funcionar muitas e muitas vezes e posso afirmar que o conselho de Pedro para o casamento funciona muito mais do que ficar pregando para o marido. Por isso, aplique o conselho deste velho pastor, o apóstolo Pedro. Tenho certeza que você descobrirá que o conselho dele funciona até os dias de hoje. Esse conselho de Pedro me lembra uma história do livro de Juízes, a história de Gideão. Gideão saiu com seu exército de 32 mil soldados para lutar contra as centenas de milhares de midianitas e o Senhor lhe falou: "Ei, Gideão, você tem muita gente nesse exército. Se você ganhar a batalha com toda essa gente, vai achar que foi por causa do grande exército. Por isso quero que você fale o seguinte para esses homens: tem alguém aqui com medo? Então pode ir para casa." E foi o que Gideão fez e 22 mil soldados voltaram para casa. Quando eles chegaram perto de um rio, o Senhor lhe disse: "Gideão, você ainda tem 10 mil soldados nesse exército, é muita gente. Se você ganhar a batalha, vai achar que foi por causa desse exército tão grande. Quando você passar pelo rio, observe quais são os homens que se abaixam para beber a água e diga-lhes que fiquem de um lado do rio. Mas aqueles que estiverem ansiosos para enfrentar os midianitas e apenas lamberem a água conforme passarem pelas águas, diga-lhes para ficar no lado oposto do rio." Muito bem, 9.700 soldados se abaixaram para beber a água. A respeito deles, o Senhor diz que poderiam ir para casa. E aqueles 300 que apenas lamberam a água, o Senhor entregaria os midianitas.

diante de um Deus tão amoroso e bondoso, nosso coração diz obrigado e os nossos lábios ecoam o que o nosso coração está dizendo. Obrigado, Senhor. Obrigado.

Deus lindo, o Senhor nos conhece. Vê se você se identifica.

Deus está entrando no seu limite hoje. Oh, glória a Deus. Aleluia. Oh, aleluia. É no nosso limite que Deus chega.

Às vezes o mundo quer desconstruir em nós os valores de Deus. Eles querem menosprezar os nossos filhos por causa da cor, por causa do jeito de ser, com muitos bullies por aí, tentando desconstruir os nossos valores. E eu falei para os meus filhos que o único bully que eu conheço é o bully de fazer café. Quem é filho de Deus sabe quem é e sabe para onde vai, e tem o valor do Espírito Santo. E aí, quando o mundo nos rejeita, o Espírito Santo diz assim: para mim, você é.

0: Palavra do Senhor é poder.
1: Te exaltamos, Senhor Jesus. Te exaltamos, Pai. Engrandecemos o Teu nome. E temos clamado a Ti para que essa terra sedenta inunde de Tuas águas que curam. E os nossos lábios ardentes de Ti sejam tomados pelo Teu fogo. Pois como a corça suspira pelas águas, nós também, por Ti, ó Pai, a honra, a glória ao Teu nome.

Pai, temos esperado ansiosamente pela promessa de um grande avivamento sobre a terra. Ó Deus, como em Atos 2, seus discípulos esperavam pela tua promessa, ó Rei Jesus, e um som vindo do céu inundou aquele local e o teu fogo

Aleluia!

Ele é tremendo. Ele está exaltado. Terra, céu. E Ele é o Criador de um exército, de um grande exército. Você faz parte desse exército. Diga aleluia. Diga aleluia.

Senhor dos Exércitos, levanta suas mãos. Quantos creem que o Senhor é um Deus incomparável? Diga amém, Jesus. Quantos creem que não há Deus

Aleluia. A vitória pertence a quem, amados?

não dá para viver sem tua presença. Eu posso ter tudo nessa vida, se eu não tiver a tua presença, eu não tenho nada. Eu sou um miserável. Eu necessito todos os dias, Jesus, da tua presença na minha vida. Eu preciso

aquele que habita no esconderijo do Altíssimo, à sombra do Onipotente descansará. Direi do Senhor: Ele é o meu Deus, o meu refúgio, a minha fortaleza, e nele confiarei. Porque ele te livrará do laço do passarinheiro e da peste perniciosa. Ele te cobrirá com as suas penas, e debaixo das suas asas seguro estarás. A sua verdade é escudo e broquel. Não temerás espanto noturno, nem seta que voe de dia, nem peste que ande na escuridão, nem mortandade que assole ao meio-dia. 1.000 cairão ao teu lado e 10.000 à tua direita, mas tu não serás atingido. Somente com os teus olhos olharás e verás a recompensa dos ímpios. Porque tu, ó Senhor, és o meu refúgio. O Altíssimo é a tua habitação. Nenhum mal te sucederá, nem praga alguma chegará à tua tenda. Porque os seus anjos dará ordem a teu respeito para te guardarem em todos os teus caminhos. Eles te sustentarão nas suas mãos para que não tropeces com o teu pé em pedra. Pisarás o leão e o áspide, calcarás aos pés o filho do leão e a serpente, pois que tão encarecidamente me amou, também eu o livrarei. Pô-lo-ei num alto retiro, porque conheceu o meu nome. Ele me invocará e eu lhe responderei. Estarei com ele na angústia, livrá-lo-ei e o glorificarei. Dar-lhe-ei abundância de dias e lhe mostrarei a minha salvação.

estava vendo. Naquele momento que você estava debaixo do chuveiro chorando, você lembra? Deus estava olhando a situação. E eu vim aqui para te dizer: a promessa do Senhor vai se cumprir na tua vida, na tua casa, na tua família. Ele tem o impossível, porque Ele é o Deus do impossível. E aquilo que Ele fala, Ele pode fazer, porque Ele é o Deus Todo-Poderoso. Então não desanime, sai desse lugar de depressão, de ansiedade. E eu quero te dizer: toma posse. Mas

acredita, quando recebe essa palavra, recebe em nome de Jesus a presença do Espírito Santo, do Consolador, em nome de Jesus, receba a cura.

exceção à regra, e muito menos uma anomalia. E somos muitos, uma multidão que não se pode contar, e viemos pra ficar. E vejam bem, essa nova geração aí tá se organizando, hein?

céus. Oh, Senhor. Oh, Deus. Bendito serei na terra.

Senhor, esse é o teu tempo. Tempo do Senhor levantar uma nova geração. Geração que está vencendo os seus limites.

Aleluia! Eu não sei se eu vou aguentar essa. Não sei. Será que eu aguento? 40 anos não dá pra aguentar, não.

se confessarmos os nossos pecados. Ele é fiel e justo para nos perdoar os pecados e nos purificar de toda injustiça. 1 João 1:9.

E o Senhor vosso Deus fez secar as águas do Jordão diante de vós, assim como fizera o Mar Vermelho, para que todos os povos da terra conheçam que a mão do Senhor é forte, a fim de que vós também temais ao Senhor vosso Deus para sempre. Josué 4, 23, 24.

0: amados, agora somos filhos de Deus e ainda não é manifesto o que havemos de ser. Mas sabemos que quando Ele se manifestar, seremos semelhantes a Ele, porque assim como é, o veremos. 1 João 3:2.
1: 8 horas e 52 minutos.

quando passares pelas águas, eu serei contigo. Quando pelos rios, eles não te submergirão. Quando passares pelo fogo, não te queimarás, nem a chama arderá em ti. Porque eu sou o Senhor teu Deus, o Santo de Israel, o teu Salvador. Isaías 43, 2 e 3.

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1: Seja bem-vindo a mais um Encontro com a Palavra. Se esta é a primeira vez que você participa desse programa, seja bem-vindo. Nunca é tarde para começar a estudar a Bíblia. Nosso estudo começou com o livro de Gênesis e agora estamos estudando a primeira epístola de Pedro. Nos próximos dois programas, enfocaremos a parte mais difícil desta carta. Devemos nos lembrar que Pedro não estava escrevendo, ele estava abrindo seu coração enquanto ditava a carta. Em apenas 8 versículos, Pedro se refere a 10 assuntos importantes. Nestes 8 versículos, ele vai de um assunto para outro 10 vezes, o que demonstra que ele não estava escrevendo. Procure encontrar quais são esses 10 assuntos aos quais ele se refere. Ouça esta passagem que começa no versículo 17 do capítulo 3 e vai até o versículo 2 do capítulo 4. É melhor sofrer por fazer o bem se for a vontade de Deus do que fazer o mal. Pois também Cristo sofreu pelos pecados de uma vez por todas, o justo pelos injustos, para conduzir-nos a Deus. Ele foi morto no corpo, mas vivificado pelo Espírito, no qual também foi e pregou aos espíritos em prisão, que há muito tempo desobedeceram, quando Deus esperava pacientemente nos dias de Noé, enquanto a arca era construída. Nela, apenas algumas pessoas, a saber, 8, foram salvas por meio da água, e isso é representado pelo batismo, que agora também salva vocês, não a remoção da sujeira do corpo, mas o compromisso de uma boa consciência diante de Deus por meio da ressurreição de Jesus Cristo, que subiu aos céus e está à direita de Deus. A ele estão sujeitos anjos, autoridades e poderes. Portanto, uma vez que Cristo sofreu corporalmente, armem-se também do mesmo pensamento, pois aquele que sofreu em seu corpo rompeu com o pecado, para que no tempo que lhe resta não viva mais para satisfazer os maus desejos humanos, mas sim para fazer a vontade de Deus. Baseado nesse texto, um teólogo disse que quando Paulo e Pedro se encontrarem no céu, Paulo vai perguntar para Pedro o que significou aquela declaração ao final de sua segunda carta. Suas cartas, as de Paulo, contêm algumas coisas difíceis de entender. Bom, esta passagem de Pedro é muito difícil de entender. Pedro afirma que Jesus Cristo morreu pelos pecados do mundo. Através do seu corpo ele morreu. Seu espírito continuou vivo e foi o seu espírito quem visitou os espíritos em prisão e pregou para eles, espíritos que tinham se recusado a ouvir o evangelho quando tiveram a chance nos dias de Noé. Ao estudar essa passagem, tente determinar exatamente o que Pedro estava ensinando. É incrível, mas é difícil tirar qualquer conclusão. Martin Lutero disse em um dos seus comentários: "Ninguém sabe o que esse texto significa. É uma passagem difícil de ser interpretada." Aparentemente, depois que morreu na cruz e antes de sua ascensão, Cristo teve um ministério de libertação do mundo espiritual. Esta passagem descreve coisas que os anjos anseiam por observar. Mas Pedro pula de um tema para outro. Primeiro ele fala sobre sofrimento. Aliás, ele começa e termina falando sobre sofrimento. Depois de falar sobre o nosso sofrimento, ele pensa no sofrimento de Cristo e aí passa para o ministério que Jesus teve entre sua morte e ascensão. Depois, quando ele se refere a Noé, lembra-se do batismo. Aí fala no batismo e começa a falar sobre ele. Bom, Pedro pula de um assunto para outro. Talvez o batismo o fizesse lembrar da ressurreição de Jesus, e aí ele pensou na vida eterna que Jesus vive hoje. Ele simplesmente vai de um assunto para outro, mas acaba como começou, falando sobre sofrimento. Aquele que sofreu em seu corpo rompeu com o pecado, para que no tempo que lhe resta não viva mais para satisfazer os maus desejos humanos, mas sim para fazer a vontade de Deus. Se você já passou por alguma cirurgia grande ou por algum sofrimento físico durante o tempo em que ele durou, provavelmente nem se lembrou de algum pensamento sexual, imoral ou pecaminoso. O objetivo do sofrimento é o tema principal da primeira carta de Pedro. Ele menciona o sofrimento 14 vezes porque estava escrevendo para pessoas que estavam sofrendo. Ele estava escrevendo para judeus messiânicos espalhados por todas as províncias de Roma, Ásia Menor. A perseguição em Roma, de onde Pedro estava escrevendo, era muito intensa. Ele sabia que ia se espalhar para as províncias e por isso queria preparar o povo para o sofrimento que enfrentaria. Outra passagem muito bonita está no capítulo 4, versículos de 7 a 11. O fim de todas as coisas está próximo, portanto sejam criteriosos e estejam alertas. Dediquem-se à oração, sobretudo amem-se sinceramente uns aos outros, porque o amor perdoa muitíssimos pecados. Sejam mutuamente hospitaleiros, sem reclamação. Cada um exerça o dom que recebeu para servir os outros, administrando fielmente a graça de Deus em suas múltiplas formas. Se alguém fala, faça-o como quem transmite a palavra de Deus. Se alguém serve, faça-o com a força que Deus provê, de forma que em todas as coisas Deus seja glorificado mediante Jesus Cristo, a quem sejam a glória e o poder para todos sempre. Amém. Aqui temos o melhor do pastor Pedro, dando alguns conselhos pastorais muito sábios. Neste texto ele disse que o fim de todas as coisas estava próximo e diante disto, que tipo de homem eles deveriam ser? Eles deveriam ser calmos, dedicados à oração, com autocontrole e hospitaleiros. Eles deveriam amar uns aos outros, lembrando-se que o amor cobre multidão de pecados. Pedro também traz neste texto importantes revelações a respeito dos dons espirituais e dos ministérios resultantes deles. Cada um exerce o dom que recebeu para servir os outros, administrando fielmente a graça de Deus em suas múltiplas formas. Não é maravilhoso pensar que não temos os mesmos dons e que somos diferentes? Não é bom pensar que não temos nada a ver com um monte de salsichas saindo da linha de produção, uma igualzinha à outra? De acordo com Pedro e também com Paulo, Deus não nos deu os mesmos dons, nem os mesmos ministérios. Paulo usou a palavra diversidade quando falou dos dons e ministérios. Pedro falou da graça de Deus em suas múltiplas formas. Devemos ser bons administradores desses dons. Aliás, a mordomia não se aplica apenas à questão do dinheiro, mas também aos dons e ministérios. Se o seu dom é pregar, pregue. Se é ensinar, Paulo disse em Romanos 12, se é ensinar, ensine. Não importam quais sejam os seus dons, exerça o seu ministério e entregue-se a ele. Costuma-se pensar que para provar sua humildade você deve estar disposto a fazer tudo o que aparecer. Todo mundo faz tudo, mas não é isso que a Bíblia fala. Pedro apresenta mais um pensamento referente às múltiplas formas da graça de Deus e aos dons e ministérios. Ele escreve, se alguém serve, faça-o com a força que Deus provê. Todos os ensinos bíblicos sobre os dons espirituais nos lembram que eles são dirigidos para o corpo. Através dos seus dons você ministra para mim, através dos meus dons espirituais eu ministro para você. Todos nós devemos ter essa consciência, independentemente do dom ou ministério que cada um de nós tem, devemos ter consciência de que Deus é a fonte e a força por trás deles. A glória de Deus deve ser o propósito dos nossos dons e ministérios. Este é o sábio conselho que Pedro dá no capítulo 4 da sua primeira carta. À medida que Pedro continua no capítulo 4, ele apresenta outros conselhos sobre o sofrimento, seu tema central. Ele escreve, amados, não se surpreendam com o fogo que surge entre vocês para os provar, como se algo estranho lhes estivesse acontecendo. Mas alegrem-se à medida que participam dos sofrimentos de Cristo para que também quando sua glória for revelada, vocês exultem com grande alegria. Se vocês são insultados por causa do nome de Cristo, felizes são vocês, pois o Espírito da glória, o Espírito de Deus, repousa sobre vocês. Contudo, se sofre como cristão, não se envergonhe, mas glorifique a Deus no meio desse nome. Por isso mesmo, aqueles que sofrem de acordo com a vontade de Deus, devem confiar sua vida ao seu fiel Criador e praticar o bem. Mais uma palavra de Pedro sobre o sofrimento. Se você está sofrendo, a palavra de Pedro é para você. Não se surpreenda com os problemas pelos quais você está passando. Não pense que problemas, calamidades e sofrimentos nunca acontecem. Em quase todo o mundo existem pessoas que sabem muito bem disso. Elas sabem que o sofrimento é parte da vida. E sabe, uma coisa que distingue muito bem um indivíduo de outro não é se ele passa ou não pelo sofrimento, mas como ele enfrenta isso. Hoje existe a disseminação do pensamento de que não somos responsáveis por tudo que nos acontece, nem por tudo que nos fazem. Não é nossa culpa, ou somos apenas produto do meio em que vivemos e do passado que tivemos. Todos esses conceitos da psiquiatria convencional estão errados e vão contra os princípios bíblicos. Você é responsável por você mesmo. Você não pode ser responsável por tudo que acontece para você, mas é responsável por tudo que você faz a respeito do que lhe acontece. A questão é como você vai responder a todos esses problemas. Você não pediu para nascer, nem pediu para ser filho desses pais que o trouxeram ao mundo. Ninguém pode ser responsabilizado por ter sido maltratado pelos pais ou pelos irmãos. Mas como a pessoa vai reagir aos maus tratos, isso sim é responsabilidade dela. Hoje contamos uma porção de abordagem para aconselhamento. Muitas delas são chamadas de abordagem terapêutica da realidade. Uma dessas escolas da terapia da realidade diz: você tem problemas, todo mundo tem problemas, mas você tem um sistema de crer. Todos têm esse sistema de crer. Não são os seus problemas que o levam às consequências emocionais. Seus problemas são processados através do seu sistema de crer, e a maneira como você processa os seus problemas através deste sistema determina as consequências emocionais que você terá. Mencionei essa teoria porque eu creio que ela é enfatizada pelo nosso Senhor Jesus e pelos apóstolos. Essas formas terapêuticas e aconselhamento não autenticam o ensino do Novo Testamento. É o Novo Testamento que as autentica. Eu encerro o programa de hoje com um desafio. Como seguidor de Jesus Cristo, você acha que sua vida não combina com problemas? Então leia a primeira carta de Pedro outra vez e veja se Pedro concorda com esta sua perspectiva dos problemas. Finalizo deixando com vocês 1 Pedro 4, verso 7. O fim de todas as coisas está próximo. Portanto, sejam criteriosos e estejam alertas. Dediquem-se à oração. Sobretudo, amem-se sinceramente uns aos outros, porque o amor perdoa muitíssimos pecados. Sabe, eu espero que você possa realmente estar aprendendo da palavra de Deus. Espero que você possa realmente estar ciente de que o Senhor Jesus Cristo pode dar forças para você vencer qualquer tipo de problemas que você está enfrentando. Não esqueça de anotar o nosso endereço e escrever para nós. É importante você entrar em contato conosco. Deus lhe abençoe. Até o próximo programa.
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3: Tu, Senhor, permaneces eternamente, e o teu trono subsiste de geração em geração. Lamentações 5:19.

Muito bom dia, gente. Bom dia mesmo. A doce graça de nosso Senhor Jesus Cristo para o teu coração nessa manhã. Louvado seja Deus, 9 horas e 17 minutos agora. 9 e 17, eu sou Rubens e estou ao vivo com você. E tenho um convite muito especial para você. A partir das 9 horas e 30 minutos, programa Manhã com Deus, aqui na Melodia. Ao vivo, na apresentação, seu irmão em Cristo, Rubens, e a irmã Margarete, 9h30. Manhã com Deus e a sua participação através do WhatsApp 4799-268-5364. Muito bom dia.

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1: 9:18.
2: Respondeu-lhe, pois, Simão Pedro: Senhor, para quem iremos nós? Tu tens as palavras da vida eterna. João 6:68.
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2: Assim diz o Senhor: não se glorie o sábio na sua sabedoria, nem se glorie o forte na sua força, não se glorie o rico nas suas riquezas. Mas o que se gloriar, glorie-se nisto, em entender e em me conhecer, que eu sou o Senhor, que faço benevolência, juízo e justiça na terra, porque destas coisas me agrado, diz o Senhor. Jeremias 9:23-24.

Eis que vem os dias, diz o Senhor Deus, em que enviarei fome sobre a terra, não fome de pão, nem sede de água, mas de ouvir as palavras do Senhor. Amós 8:11.

Senhor, meu Deus e meu Pai. Meu Deus, eu fiz essa canção, Senhor, não que eu seja contra a prosperidade. Eu sei que o Senhor tem o melhor dos seus filhos, mas o teu povo está equivocado. As pessoas estão indo para a igreja te buscar, Senhor, interessadas em bens materiais, interessadas em carro, em casa, em riquezas, quando na verdade, meu Deus, nós temos que te adorar por aquilo que o Senhor é, porque o Senhor é digno de ser adorado, porque o Senhor nos salvou. Então, meu Deus, abre os olhos dessa pessoa agora, em nome de Jesus, em nome de Jesus.

0: 9:33.
1: Provai e vede que o Senhor é bom. Bem-aventurado o homem que nele se refugia. Salmos 34:8.
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0: Aleluia!
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0: Aleluia! Graças a Deus! Bom dia!

Bom dia, gente. Muito bom dia. Doce graça de nosso Senhor Jesus Cristo para o teu coração nesta manhã. Manhã de segunda-feira, 21 de setembro de 2026. Muito bom dia mesmo. Que nós tenhamos um ótimo início de semana. Que as bênçãos de Deus estejam sobre nós, sobre você que está aí do outro lado nos ouvindo. Nós glorificamos a Deus por você nos acompanhar no dia a dia, está aí ouvindo a nossa programação e nós louvamos a Deus, tá bom? Muito obrigado. Hoje eu tenho algo bacana para compartilhar com você e já agora na abertura do programa eu vou estar falando sobre este assunto. Muito, muito, muito bênção. No final de semana nós conversamos sobre isso, eu e a irmã Margarete, e eu quero compartilhar com você.

9:39 agora, 9:39, eu já vou fazer a abertura do programa dizendo que você é muito bem-vindo aqui. Sede bem-vindo. Aleluia.

0: Sede muito bem-vindo aqui, seja bem-vindo, muito bom dia, graças a Deus. Este final de semana eu e a irmã Margarete nós conversávamos juntamente com o irmão Ocimar durante um café, um bate-papo, e nós lembrávamos do início da melodia. E eu já falei algumas vezes nesses 20 anos que a melodia está no ar, já falei algumas vezes sobre isso, mas hoje eu quero frisar para você como Deus faz as coisas, né? Deus faz, Deus confirma. E algumas pessoas até às vezes duvidam, não dão importância, não dão o devido valor, né? Porque não sabem a história, não sabem como começou, não tem noção do que Deus fez. E eu e a irmã Margarete estamos aqui já há 20 anos e convictos que é um chamado de Deus para as nossas vidas. A Rádio Melodia, ela não faz parte da nossa vida. A Rádio Melodia é a nossa vida. O ministério que Deus nos concedeu, o ministério que Deus nos deu há 20 anos atrás, foi confirmado. Deus usou um homem de Deus para vir aqui e confirmar para a gente que era um projeto de Deus, que é um projeto de Deus. Esse homem foi o pastor Paulo Rocha. O pastor Paulo Rocha, na época, era o dirigente aqui da congregação onde nós estamos há 21 anos, mais ou menos. 21. E já vai para 21 anos que nós estamos ali. E o pastor Paulo Rocha, na época, era o pastor dirigente dessa congregação. Congregação Assembleia de Deus Rio Bonito, aí, Itajaí, na rua Biguaçu. Rua Biguaçu 278 é o endereço. E mostrei a rádio para ele, falei da rádio, e ele estava de viagem, e chegou de viagem e veio nos fazer uma visita, e veio nos abençoar, orou por nós, reconheceu que era algo da parte de Deus, porque Deus havia falado ao meu coração, compartilhei com a minha esposa e testificou, e nós estamos aí, né? E até algo interessante, no décimo aniversário do programa Manhã com Deus, eu convidei o pastor Edson Bruno e ele esteve aqui, nos honrou com a sua visita, esteve presente aqui no estúdio. Esse que faz a apresentação do Encontro com a Palavra 3 vezes ao dia. Bênção de Deus. E como eu dizia, né, o pastor Paulo Rocha veio aqui e já era noite, ficou algumas horas aqui conosco. E ele disse: eu vou em casa e vou trazer algo. Vou trazer uma música que ela vai falar muito ao teu coração. E lá no comecinho da melodia, eu ouvi essa música e lágrimas me brotavam, lágrimas vinham aos meus olhos, eu chorei muito com essa música. E essa música conta a história, tá? Conta a história, a minha história, conta a história da melodia, conta a minha história, né, que muitas pessoas até hoje ainda não acreditam. Não acredito como é que eu posso fazer isso aqui, porque, né, não me consideram, né, mas eu não estou nem aí. Eu sei que eu me preocupo com o testemunho, né, moro 43 anos no mesmo endereço, né, e na igreja nós nunca demos um mau testemunho, não temos sido um mau testemunho na nossa para os nossos vizinhos, e Deus é conosco, eu sei que Ele é. O pastor Edson Bruno confirmou isso, porque ele disse que nada emplaca 10 anos se Deus não estiver no negócio, né? Deus nos deu um estúdio maravilhoso, não tínhamos condições de construir, nossa casa é pequenininha, nós fizemos de tudo para tentar conseguir um cantinho lá na nossa casa, mas não foi possível. Hoje nós temos um estúdio digno de uma rádio FM e estamos aqui e glorificando a Deus. E é essa música mesmo que fala muito ao meu coração, glorifica, né? Glorifica é a música que falou comigo e que o pastor Paulo Rocha trouxe dizendo que ia falar muito ao meu coração, e realmente ela fala. Bom dia, gente, ouça com Damares, glorifica, né? E depois você medita nessa canção e verá que realmente quem me conhece um pouquinho sabe que essa é a minha história. Amém? Bom dia, gente. Está no ar o programa Manhã com Deus, 9 horas e 45 minutos agora. Você pode interagir comigo aqui no estúdio através do WhatsApp 4799-268-5364. O nosso velho e tradicional bom dia.
1: Bom dia!
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0: Glorifica! Você está ao vivo para todo o universo. Amém? Glória a Deus!

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2: Quantos de vocês são agradecidos porque Jesus entrou em sua casa e fez um milagre? Por isso que você está aqui.

Graças a Deus, sou um dos 10. Você é um desses? Bom dia, Elcio. Um abraço, querido. Deus abençoe. Obrigado por estar conosco nessa manhã, Cacá. Ali da UFIR Móveis Planejados, muito bom dia. Deus abençoe em nome de Jesus Cristo. Eu, aqui do estúdio, na melhor companhia, logicamente, a sua aí do outro lado nos ouvindo. Você pode interagir conosco aqui no estúdio através do WhatsApp 47992685364, enviando seu recado de áudio, a gente solta no ar, tá bom? Se você mandar texto, a gente lê, logicamente, tá ok? Eu gosto muito dessa canção e eu vou rodar ela. São duas canções. Depois, então, nós vamos ouvir a reflexão para hoje com a irmã Margarete. Amém? Eu estou meio afônico, não peguei chuva. Esse final de semana nós não saímos do portão para fora, ficamos eu e a irmã Margarete em casa, né? E só preguiçando, né, amor? Né? Preguiçando. A irmã Margarete fez mais, eu preguicei mais do que ela, porque mulher nunca descansa, né? Dizer, é igual o aluno perguntar para a professora, a senhora também trabalha ou só dá aula? É, misericórdia, uma pergunta dessa, né, gente? Perguntar para a dona de casa, irmã Margarete, tu trabalha também ou é só em casa? É, só em casa. Né? Seis por um é brincadeira para a mulherada, né? Mulherada é 24 por 24, né? Vai dormir 1, 2 horas da manhã, né? E é isso aí. Bênção de Deus. Vamos ouvir Shirley Cavalhais, Vendavais, seguido de Bia e Brenda, Igreja Pequena. Depois, então, a irmã Margarete com a reflexão para hoje. Está ali séria, lendo, né? Nem puxou o microfone dela para cá ainda. Ajeita para cá, isso, para cima um pouquinho, mais para perto de você. Ela chega aqui, senta na frente do microfone e coloca o fone dela e esquece da vida. Fica de olho lá no portão, que ela consegue ver o portão daqui. E fica ali concentrada, concentradíssima ao extremo. Amém? Vamos em frente então? 9h57 agora, canta Shirley Carvalhais aqui na Melodia.

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1: Graças a Deus. Bom dia, irmão Luiz. Que bênção, irmão Luiz. A presença de Deus, ela... O que diríamos nós, né? O que falaremos? Né? O que falamos na presença de Deus, né? Que... Tem um trechinho de uma canção que diz: o que daria eu, Senhor, pela minha salvação? O que diria eu para Deus pelas suas benevolências que tem derramado sobre nossas vidas, né? E muitas das vezes as nossas lágrimas são as melhores respostas, porque às vezes nós nos vem lágrimas e não sabemos nem explicar o porquê. O sentimento é tão forte, tão profundo, que o nosso entendimento não consegue encontrar palavras. Eu já passei por situação assim, de não entender o porquê de certas situações, mas que eram situações gostosas, coisas inexplicáveis, como diz o apóstolo Paulo, coisas inefáveis, coisas que a nossa mente não consegue explicar. Nós sentimos, mas não conseguimos explicar. Amém? Isso é lindo, irmão Luiz. Nunca tenha vergonha de se expressar dessa forma. Amém? Deus é contigo. Irmã Margarete, deixa eu usar. Muito bom dia.
2: Bom dia, Rubens.
1: Bom dia.
2: Bom dia a todos. Louvar a Deus. Quero convidar você a louvar a Deus conosco, né? Mais um dia se iniciando. Mais uma semana. E com certeza que Deus, Ele está no controle. No controle, queridos, de tudo, né? Creia que Deus está no controle. Creia. E você verá a glória de Deus. Mesmo diante da situação que você está vivendo. Creia que Deus está no controle. E com certeza Ele vai te surpreender. Amém? Então eu quero deixar aqui o meu agradecimento a Deus, a todos vocês que estão conosco, né? Fazendo essa programação, porque você é um contribuinte, né? Mesmo estando aí adorando a Deus e intercedendo, orando por nós, orando pelas vidas, queridos. Porque às vezes a gente passa situações que a gente perde a força, né? O medo, a insegurança vem sobre nós. Eu já passei isso muitas etapas na minha vida. Mas eu quero dizer para você que em tudo Deus foi fiel, porque Ele é fiel. Então o que você está vivendo, saiba que Deus contempla e que Ele está, sim, preocupado em que você vença essa etapa na sua vida. Então, esteja aí adorando a Deus, orando por nós, orando pelas vidas. O Senhor disse que nós falaríamos do amor dEle, da salvação dEle, até do outro lado do oceano, e estamos aqui, né, falando do amor de Jesus. É só o que eu sei fazer, queridos, é falar do amor de Cristo, né? Aquele amor que já venceu por nós e que nos leva a vencer a cada dia as situações adversas. Então nós temos uma passagem nessa manhã que vamos meditar um pouquinho. E com certeza Deus quer virar essa história na sua vida. Então esteja atento e receba tudo aquilo que Ele tem para o seu coração. Não olhe para a irmã Margarete, não olhe para o irmão Rubens, não olhe para ninguém. Não olhe para o seu pastor, porque todos nós somos humanos, queridos, e falho, mesmo querendo servir ao Senhor, amar a Ele, agradar a Ele, mas nós vamos falhar, queridos. Mas não olhe para isso. Olhe para o autor e consumador da sua fé. E com certeza que Ele vai honrar a sua fé. Se você honrar a Ele, Ele vai honrar a sua fé. E nós vamos ler uma passagem aqui em Mateus 14, o 30 e o 31, que nos fala: mas quando preparou no vento, quando reparou no vento, ficou com medo e, começando a afundar, gritou: Senhor, salva-me! Imediatamente Jesus estendeu a mão e o segurou e disse: homem de pequena fé, por que você duvidou? Jesus, né? Ele entendeu o medo. E ele entende hoje, né? Ele entende hoje. Mas quando ele reparou no vento, sim, aleluia, ele ficou com medo e começou a afundar e gritou. Quando Jesus chamou Pedro, ele saiu, né? Sobre o mar, mas o vento o fez tirar os olhos de Jesus. E Jesus te chamou para caminhar com Ele e você começou a seguir. Mas o que que tem te levado a tirar os olhos de Jesus? Qual é o vento? Qual é a dificuldade? Seja ela uma enfermidade, seja ela uma necessidade espiritual, querido, financeira, conjugal, física, né? Seja o que for. Aleluia. O Senhor, Ele está no barco com você. Ao meditar nessa palavra, nessa manhã, e meditar diante de uma situação, porque muitas situações eu já vivi, minha família já viveu, meu esposo já viveu. Quantas vezes nós perseveramos, né? Mesmo no vento, na tempestade, olhando para Jesus. Mas Jesus me mostrava algo nessa manhã que eu fiquei olhando para o vento, assim como fez Pedro, né? E muitas vezes nós afundamos, nós não recebemos a bênção, queridos, porque Jesus nos chama e nós ficamos temendo. Aqui nós podemos ver que é surpreendente essa afirmação profética proferida, né, por Jesus a Pedro. E hoje não é diferente. Muitas vezes o Senhor profere uma palavra aos nossos corações, e no momento nós aceitamos e depois ficamos duvidando. Assim como Pedro, homem de pequena fé. Jesus, né, disse a Pedro: homem de pequena fé. Um homem, né, que saiu do barco para andar sobre as águas, querido, tem pouca fé? O que que você me diz? Esse homem tem pouca fé? Quando Jesus te chamou e você escolheu, né, largar tudo para seguir a Jesus, você teve pouca fé? Aqui existe, querido, um profundo sentido nessa afirmação ao fazermos um contraponto com a passagem que nos é narrada no capítulo 7 do Evangelho de Lucas. Você pode ler esse capítulo todo. A Pedro, Jesus ordena que vá até ele. Ao centurião, declara que irá até a casa dele, onde o centurião se diz indigno de receber Jesus. Mas com uma simples declaração de Jesus, o servo do centurião seria curado. A grande, queridos, e incrível diferença entre o centurião e Pedro é que Pedro não sustentou sua fé. E quantas vezes nós não sustentamos a nossa fé? Isso não significa que Pedro não tinha fé. Simplesmente que o apóstolo duvidou e vacilou diante das adversidades. Quantas vezes nós recebemos uma promessa do Senhor, um milagre, e ficamos simplesmente, vacilando diante da diversidade que enfrentamos. O que fará eu e você ter uma grande fé? É quando você vai confiar, considerar e sustentar a palavra de Deus dita a você. Então, essa é uma grande fé, queridos, que nós devemos ter. O Senhor nos promete, mas ao invés de nós confiar, considerar, porque não é o homem que está nos prometendo, é Jesus. Então nós precisamos confiar, considerar e sustentar, ficar firme a palavra de Deus dita a nós. Aqui o centurião, ele sustentou a fé dele. Ele passou o tempo todo confiando em que Jesus não precisava ir ao servo, bastando apenas uma palavra de Jesus para curar, para a cura ser realizada. Por outro lado, Pedro olhou para a circunstância. Então, simplesmente acredite, confie em que o Senhor se fará presente na sua vida. Tudo que você e eu precisamos é realmente sustentar a nossa fé na palavra que foi liberada sobre nós, Ao pôr, queridos, a nossa fé em prática, coloque a sua fé em prática nesse dia. Esteja certo de que ela será sustentada. Esteja seguro de que Deus irá realizar o milagre que você necessita. Assim como o centurião, que tinha certeza, não duvide, pois Deus é fiel para cumprir e realizar muito além do que os olhos podem ver. Aleluia! Queridos, quando estamos dispostos a esperar, a deixar que Deus assuma o controle do problema, é exatamente isso que Ele faz. Sim, Ele nos leva a vencer o medo por meio da fé. Então esteja disposto hoje a esperar, queridos, que Deus assume o controle desse problema, que humanamente é impossível, que Ele fará aquilo que Ele prometeu. Eu faço uma pergunta para você. Há algo impossível para Deus? Eu não consigo ver. Porque Que a palavra de Deus, queridos, palavra de Deus, é uma profecia para a nossa vida. Ela nos afirma: algo impossível para Deus. Deus está te dizendo nesse dia: algo impossível para Ele. Faça a sua parte nesse dia. Então confie, considere e sustente a palavra de Deus dita a você. Queridos, eu vivi situação que o Senhor tinha me feito promessa. E eu olhava para a situação e eu tinha que afirmar para mim mesmo, para Deus: Senhor, Tu me prometeu, Tu mandou eu olhar para Ti, então eu vou olhar para Ti, eu não vou olhar para essa adversidade, eu não vou olhar para o que o inimigo está encenando, né? Fazendo a cena para nos distrair, queridos, para nos levar a nos frustrar e desistir, né? E colocar a nossa fé em jogo. Será que realmente Deus vai fazer? Não coloque a sua fé em dúvida. Não. Diga: não, aquele que me prometeu é fiel. Aleluia, mas você precisa receber uma palavra do Senhor. Que nesse dia você receba algo da parte de Deus, diretamente dEle. Eu, diante das adversidades, eu sempre me coloquei, procurei, né, me esforçar e obedecer, a crer, a considerar, queridos, a confiar na palavra que Deus tinha liberado sobre a minha vida. Senão você acha que eu estaria aqui hoje? Não. Não mesmo. Aleluia. Mas com a minha pequena fé, pequena fé, eu sempre sabia que eu não podia voltar atrás, eu não podia duvidar, eu não podia desconsiderar aquilo que Deus já tinha prometido, aquilo que Deus já tinha feito. Eu continuava sustentando a palavra que Deus havia dito. Então, nesse dia, você pode desconsiderar ou você pode considerar, queridos. São duas palavras quase idênticas, né? Desconsiderar e considerar. Então, considere hoje, sustente. Diga para você mesmo: tudo é possível àquele que crê. Senhor, perdoa a minha pequena fé e leva-me a crer no Teu sobrenatural. Quem sabe hoje o que você precisa se dizer ao Senhor? Senhor, perdoa a minha pequena fé. Desconsidere a minha pequena fé, mas considere, aleluia, a promessa que Tu tens me feito e me leva a crer no Teu sobrenatural. Aleluia. Porque grandes coisas, queridos, o Senhor fez e Ele continua fazendo e Ele quer fazer. O maior milagre que Ele já concedeu foi quando Ele entregou Jesus para que hoje nós tenhamos acesso ao Pai através de Jesus. Jesus não morreu em vão. Então considere a morte, o sacrifício de Jesus. como um milagre, verdadeiro milagre, que nenhum outro poderia e pode fazer. Não desconsidere, não anule, mas tenha certeza. Eu quero dizer para você que o medo é um espírito que o adversário lança para que nós duvide, para que nós tema, né? Mas maior do que ele, queridos, maior do que tudo aquilo que muitas vezes nos ataca para roubar a nossa fé, a nossa força, é o Senhor, né? É o Senhor. Então, passe todo o seu tempo confiando. Confiando no Senhor Jesus. Aleluia. E considerando e sustentando para que a sua fé se torne grande. Aleluia. Há uma diferença. Sim, entre Pedro e o centurião. O centurião, mesmo com a fé dele, né? Ele não vacilou, ele ficou confiando, considerando e sustentando a palavra que Deus havia dito a ele. Então faça o mesmo. E com certeza que hoje você não vai afundar no mar da vida. Amém, queridos? Eu quero deixar essa palavra e convido você, né, a meditar aqui no capítulo 7 de Lucas, onde Pedro e Jesus, né, Jesus ordena que ele vá até ele. Aleluia.

Glória a Deus. Eu convido você a nos unir em oração nesse momento e que venhamos receber do Senhor uma fé viva e verdadeira. Aleluia. Para que nós venhamos a confiar, queridos, a considerar e a sustentar a palavra do Senhor no nosso coração. Senhor nosso Deus e nosso Pai, eu não sei, mas Tu contemplas a cada coração que está nos ouvindo nessa manhã. E eu quero Te pedir, Pai, que por amor a Jesus, Tu venha desfazer tudo aquilo que impede, Senhor, o nosso crescimento espiritual, a nossa fé, Senhor. Que nós venhamos a Te honrar com a nossa fé, Senhor, para que Tu honres a nossa fé. Sim, Senhor, Tu és digno, Senhor, Tu és justo, Tu és fiel, Tu és verdadeiro, Tu nos ama com amor eterno. Aleluia. E muitos, Senhor, ainda estão olhando para aquilo que querem, esquecendo de entregar nas Tuas mãos e confiar e descansar, Senhor. Sim, ó Deus, tudo aquilo que nós precisamos, Senhor, é entregar, confiar e descansar e sustentar, queridos, considerar que Jesus é maior do que o gigante, maior do que aquilo que está à sua frente. Então honre a Deus e com certeza que a sua fé vai levar você a vencer esse obstáculo, porque Jesus já fez. Aleluia. Então faça o seu possível hoje, e o impossível Deus fará com certeza. Sim, ó Pai, Tu conheces a necessidade de cada um de nós e contempla, Senhor, aquilo que está no coração, aquilo que muitas vezes está no oculto, Senhor, que nós não vimos, mas Tu vê e Tu quer remover, Senhor, tudo aquilo que não Te agrada. Então nós damos liberdade para que o Teu Santo Espírito, o único que conhece, que tem acesso a cada coração. Sim, Senhor, só Tu tens acesso ao coração do homem. Por isso, nós Te honramos, porque só Tu faz o impossível. Aleluia. Muito obrigado, ó Deus, porque eu sei que Tu tens tocado em vidas, em corações. Tu tens derramado da Tua unção, sim, aquela unção que desfaz todo jugo, toda incerteza, toda dúvida, todo medo. Quando a Tua unção chega, Senhor, aleluia, Tu fortalece o nosso coração. Então eu creio que Tu tens fortalecido corações nessa manhã a continuar, a perseverar, sim, a confiar em Ti. Aqueles que nesse dia, Senhor, têm sido atraídos à salvação, porque Tu que atrai, é Tu que tens atraído. Aleluia. Tu tens atraído, Senhor. Então você que nesse dia reconhece o Senhor Jesus como o único Salvador e Senhor da sua vida, aleluia, saiba que você está honrando a Jesus Cristo. E com certeza, tenha certeza, não duvide, confia, continue considerando, sustentando a sua fé nele. Continue, para que você vença cada dia. Continue. Não é só hoje, não. É sempre. É todos os dias, é todos os momentos, aonde você for atacado
pelo medo, pela incredulidade e pela dúvida, escolha continuar confiando, considerando e sustentando a sua fé no único que morreu e ressuscitou e está vivo à direita de Deus Pai intercedendo por nós. Amém, queridos? Deus abençoe e seja a causa que for. Aleluia, continue apresentando a Deus, continue confiando, continue considerando e sustentando. Isso é para mim também. Aleluia. Muito obrigada, Senhor. Muito obrigada porque Tu tens falado ao meu coração com esta palavra e eu creio que Tu tens falado a muitos corações. Vidas estão sendo tocadas, impactadas pela Tua palavra. Aleluia. Muito obrigada, meu Senhor, meu Deus, meu Pai, meu Salvador, Espírito Santo de Deus, meu ajudador, meu consolador, meu amigo fiel. Eu atribuo a Ti, Senhor, o poder, a honra e a glória. Amém, queridos. Deus abençoe o seu dia. Tenham todos um dia abençoado. E amanhã, se o Senhor nos permitir, estaremos aqui novamente. Aleluia. Glória a Deus. Amém. Deus abençoe. Um abraço a todos.

10 horas e 42 minutos agora, 10 e 43 virou agora. 10 horas e 43 minutos e nós chegamos ao final de mais um programa Manhã com Deus. Muito grato pelo carinho da tua audiência. Deus te abençoe grandemente no dia de hoje, que Deus te dê um ótimo início de semana. E se Deus permitir, amanhã estaremos aqui com você para mais uma edição do programa Manhã com Deus. Muito bom dia, que Deus te abençoe e até lá. Na sequência aí, Sandra Santos com a canção Não Quero Te Perder. Depois o pastor João Rio Palharim com uma belíssima mensagem para hoje. Beijo no teu coração e até a próxima. Tchau.

0: e percorria Jesus toda a Galiléia, ensinando nas sinagogas, pregando o Evangelho do Reino e curando todas as doenças e enfermidades entre o povo. Assim a sua fama correu por toda a Síria, e trouxeram-lhe todos os que padeciam, acometidos de várias doenças e tormentos, os endemoniados, os lunáticos e os paralíticos, e ele os curou. Mateus 4, 23-24.
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0: tudo somos atribulados, mas não angustiados. Perplexos, mas não desesperados. Perseguidos, mas não desamparados. Abatidos, mas não destruídos. 2 Coríntios 4, 8 e 9.
1: 10 horas e 51 minutos.
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3: Vamos abrir o Evangelho em Mateus capítulo 26. Nós vamos ler o versículo 26, última noite de vida de Jesus. Evangelho de Mateus, capítulo 26, versículo 26. Jesus está num jantar com os apóstolos. Judas já saiu. Então, estão ali com o Senhor 11 amigos íntimos e fiéis. Aliás, não tão fiéis assim, mas com ele. Não tão amigos assim, mas com ele. Porque esse é o processo. Ninguém fica pronto em um dia. E Jesus vai dar a ceia para 11 discípulos que daqui a pouquinho vão fugir e abandoná-lo e negá-lo. Mas ele vai dar a ceia. Porque ele sabe que a vida espiritual de uma pessoa é um progresso, é um crescimento. A criança, quando nasce, não sabe falar, vai aprender a falar. E quando começa a falar, vai falar muitas palavras erradas. Criança, quando nasce, ela não nasce já sabendo andar. Ela vai aprender a andar, vai cair muito tombo. E assim é a vida cristã, a pessoa vai tropeçar muito, mas vai aprender a andar, vai aprender a caminhar até não cair mais. Então Jesus Cristo está com essas 11 pessoas ali no cenáculo, no meio daquele jantar, e está escrito assim: enquanto comiam, Jesus tomou o pão e, abençoando-o, o partiu e o deu aos discípulos e disse: tomai e comei, isto é o meu corpo. E tomando o cálice e dando graças, deu-lhe, dizendo: bebei dele todos, porque isto

0: Cristo é o meu sangue, o sangue do Novo Testamento, que é derramado por muitos para a remissão dos pecados. E digo-vos que, desde agora, não beberei deste fruto da vide até aquele dia em que o beba de novo convosco no reino de meu Pai. Amém? Eu quero reler apenas os dois primeiros versículos, 26 e 27. Enquanto comiam, Jesus tomou o pão e, abençoando-o, o partiu e o deu aos discípulos e disse: tomai, comei, isto é o meu corpo. E tomando o cálice e dando graças, deu-lhe, dizendo: bebei dele todos. Amém? Agora eu leio e quero que cada pessoa que está aqui na sede da Paz e Vida de Fortaleza, Ceará, Brasil, repita em seguida. Vamos lá. Enquanto comiam, todo mundo, enquanto comiam, Jesus tomou o pão e, abençoando-o, o partiu e o deu aos discípulos e disse: tomai, comei, isto é o meu corpo. E tomando o cálice e dando graças, deu-lhe, dizendo: bebei dele todos. Amém? Quem crê nisso? Quem crê que isto aconteceu? Você crê mesmo? Então desocupe as tuas mãos e vamos dar a melhor salva de palmas que Fortaleza e o Ceará já deu para a palavra de Deus. Você que está ouvindo pela rádio, junte-se a nós agora. Comece a aplaudir ao Senhor. E vamos abrir a boca e dar glória a Deus. Oh, glória, isso, vai aplaudindo e dando glória. Vamos fazer este louvor chegar até o trono do Altíssimo. Oh, Pai querido, abre o céu para receber este louvor. E sobre cada vida que te glorifica, cada vida que te exalta, derrame agora a tua bênção, a tua graça, a tua virtude, o teu poder. Pai bendito, este povo quer ouvir a tua palavra. Ninguém está interessado no homem. Todos querem ouvir a tua voz. Então vem agora com teu Espírito Santo e tome o lugar do pregador, tome a boca do mensageiro, tome os lábios do pregador. Usa o teu servo agora e fale com cada vida aqui presente, fale com cada pessoa que está ouvindo pela rádio. Envia a tua palavra com poder e autoridade, e que a tua palavra vá e produza o resultado para o qual está sendo mandada. Em nome do Senhor Jesus, diga amém, Jesus. Glória a Deus, podem se assentar. Você sabe que Jesus Cristo nasceu em Belém, não é mesmo? Ele nasceu em Belém por alguns motivos. Primeiro, Belém era a cidade que Davi tinha nascido. E Jesus vai nascer em Belém, por isso ele será chamado filho de Davi, porque ele é descendente do rei Davi. Ele tem que nascer em Belém por causa disso, para mostrar que o seu sacerdócio é real. Ele tem que nascer em Belém porque há uma profecia no livro de Miqueias, capítulo 5, versículo 2, que diz que daquela menor cidade de Judá iria sair o Salvador, o Senhor do seu povo. Então ele tem que nascer em Belém para cumprir esta profecia de Miqueias. E ele tem que nascer em Belém, porque Belém em hebraico é Bethlehem, que quer dizer casa do pão. É ali na casa do pão que vai nascer o pão da vida, Jesus Cristo. Não é? E ele mesmo vai dizer: eu sou o pão da vida. Ele declara isso, está no Evangelho de João, capítulo 6, versículo 48. E Jesus disse que, sendo ele o pão, ele seria dado como alimento para o mundo, pela vida do mundo, para que o mundo não morresse. Quase lincharam Jesus por causa disso, porque ele falou Quem come a minha carne e bebe o meu sangue tem a vida eterna. Aí quase lincharam Jesus naquele dia. Todo mundo o abandonou, menos os 12. E são estes discípulos, agora sem a presença de Judas, que irão receber o pão da vida. Jesus, ele vai agora se dar como alimento para as pessoas que perseveram com ele, para as pessoas que estão lhe obedecendo, ainda que não sejam perfeitas, porque os discípulos têm muitos defeitos. Então Jesus Cristo, ele pega o pão aqui, abençoa a parte, e ele dá aos discípulos mandando comer, dizendo: isto é o meu corpo. Só depois que os discípulos comeram o pão, é que Jesus Cristo vai dar o cálice com o vinho. Ele não dá o pão e o vinho simultaneamente. Ele não vai dar o pão e o vinho ao mesmo tempo. E ele não vai pegar o pão e molhar no vinho. Não vai pegar o elemento da Santa Ceia e molhar no vinho, tungar no vinho, para dar para os discípulos comerem. Ele faz questão de que haja uma separação entre um gesto e outro, porque na hora que ele pega o cálice, ele volta a orar, mostrando que é um outro elemento. Você compreende isso? Ele volta a fazer uma oração. Na hora que ele pega o cálice, ele também ora, ele também dá graças, ele também abençoa. Olha aqui, ó, e tomando o cálice e dando graças, mostrando uma separação entre um ato e outro. O pão é uma coisa, o vinho é outra coisa. E por que ele fez isso? Porque sendo ele o pão da vida, ele disse, explicando este pão: a minha carne é o pão que eu darei pela vida do mundo. Certo? Sendo a sua carne o pão, jamais ele daria carne com sangue para os seus discípulos comerem. Porque uma lei no Antigo Testamento, na Torá dos judeus, proibia que se comesse carne com sangue. Isso está no livro de Levítico, capítulo 17, versículo 10. Vale a pena você ler para aprender esse detalhe, porque é muito importante. Está escrito assim, ó, Levítico, capítulo 17, versículo 10. Deus falando: e qualquer homem da casa de Israel ou dos estrangeiros que peregrino entre vós, que comer algum sangue, contra aquela alma que comer sangue, eu porei a minha face e a extirparei do seu povo, porque a alma da carne está no sangue, pelo que vo-lo tenho dado sobre o altar para fazer expiação pela vossa alma, porquanto é o sangue que fará expiação pela alma. Há duas coisas. A carne, ela é dada para o corpo se alimentar. Então, o pão, a carne, o pão da vida, é dado para o nosso corpo se alimentar. E o sangue, Deus está explicando já ali no Antigo Testamento, o sangue é dado para a alma, para perdão dos pecados que estão condenando a alma. Por isso que Jesus Cristo, ele vai dar primeiro o pão para os discípulos, para isso ele faz uma oração, agradece, abençoa, parte, dá para os discípulos, e depois que eles comem, ele repete o gesto de pegar o cálice e fazer uma nova oração para mandar todos beberem. Já vimos então que não se pode comer carne com sangue. Quando você vê numa igreja o sacerdote pegando o pão ou pegando a hóstia e tungando no vinho e colocando na boca do fiel, esse sacerdote não conhece a palavra de Deus, está completamente fora da liturgia da Santa Ceia, e ele está praticando uma abominação, porque o símbolo da Santa Ceia é este: o pão, Jesus disse, é a minha carne que eu darei pela vida do mundo. E quem come a minha carne e bebe o meu sangue tem a vida eterna. Porque o sangue é pela expiação da alma, para que a alma seja perdoada em todos os seus pecados e a pessoa seja salva. Você está entendendo isso? Tanto está errado você participar de uma santa ceia ou de uma eucaristia, onde somente se dá a hóstia e você não toma o vinho, só o sacerdote. Tanto está errado isso, como também está errado pegar o pão, a hóstia, molhar no vinho e colocar na boca da pessoa. Tem que haver uma separação e todos têm que participar, tanto do pão quanto do cálice. Olha só, Jesus fez as duas coisas separadamente, e ele enfatiza que o sangue está sendo dado para o perdão dos pecados. Vamos ler de novo o versículo 28. Porque isto é o meu sangue, o sangue do Novo Testamento, que é derramado por muitos para a remissão dos pecados. Por que que Jesus Cristo, que está derramando o seu sangue, o sangue do novo pacto, o sangue do Novo Testamento, por que que ele está fazendo isso por muitos? Porque não são todos os que querem. Tem pessoas que querem continuar só na hóstia seca, ou querem continuar recebendo pão molhado de vinho, fora das escrituras, e tem gente que nem isso quer. Não faz a menor questão de tomar santa ceia, não se batiza nas águas, não continua a sua caminhada cristã, chega na santa ceia, ela fala, hoje eu não vou participar não, estou em pecado, ela não pede perdão dos pecados, ela não conserta a sua vida, ela não se arrepende. Então, infelizmente, apesar de estar disponível para todos, apenas muitos participam, e não todos participam, mas do pão e do vinho, todos devem participar quando estão em condições espirituais para isso. Olha só, você precisa do sangue de Jesus para ser salvo, e você precisa comer o pão para continuar salvo. Ou seja, você é salvo, salva pelo sacrifício de Jesus na cruz, aquele sacrifício eterno. O sangue de Jesus Cristo foi vertido para a remissão dos seus pecados, para perdão dos seus pecados. Aliás, essa palavra remir, ela vem do latim redimere, que quer dizer adquirir de novo. Então Jesus está dizendo, este sangue que eu estou derramando é para te adquirir de novo. Olha só, ou seja, ele é o Criador e o legítimo dono de tudo. Mas nós, por causa dos nossos pecados, nos vendemos para Satanás, nos vendemos para o diabo. Aí Jesus Cristo veio e derramou o seu sangue para nos remir de todos os nossos pecados. Ou seja, para nos adquirir de novo. É como se Jesus dissesse assim, oh meu filho, minha filha, você já me pertencia, mas você acabou se vendendo de graça para o inimigo. Você vendeu a tua vida, você vendeu a tua alma, você se perdeu. Mas não se preocupe não, o meu sangue está sendo derramado por você para te comprar de novo. Eu te compro outra vez, eu estou te adquirindo de novo. Aí, a pessoa que foi adquirida de novo, ela passa a ser propriedade de Jesus. E este verbo remir que Jesus Cristo usou aqui, está o meu sangue, que é derramado por muitos para a remissão dos pecados. É engraçado, esta palavra também significa resgatar alguém do cativeiro. Remir é resgatar do cativeiro ou do poder alheio. Quer dizer, a pessoa estava num cativeiro com Satanás. Estava presa em obras de feitiçaria e magia negra. Estava presa por vícios, estava presa por pecados. Estava ali no cativeiro do diabo, numa escravidão insuportável, debaixo do poder alheio, isto é, debaixo de outro poder, debaixo do poder das trevas. Quando Jesus Cristo disse, eu estou derramando o meu sangue, tomem, porque é para remir muitos, é como se ele estivesse dizendo, tomem, isto é meu sangue, que é para pagar o resgate de muitos que estão debaixo do poder de Satanás. Antes você estava debaixo do cativeiro, Satanás te mantinha naquela prisão, você estava debaixo do poder alheio, mas pelo sangue de Jesus, agora você está debaixo do poder de Deus. Agora o diabo não tem mais poder sobre a nossa vida, nós fomos remidos pelo sangue de Jesus. Por isso que toda pessoa que é comprada pelo sangue de Jesus deve participar da carne e do sangue do Senhor. Isso tem que ser feito aqui nesta vida, porque um dia deixará de ser feito aqui na terra. Leia comigo o versículo 29. Olha que coisa linda, amados. Jesus disse assim, estou em Mateus 26, 29. E digo-vos que desde agora não beberei deste fruto da vide até aquele dia em que o beba de novo convosco no reino de meu Pai. Grife aqui a palavra convosco, passa um tracinho debaixo dela. Na tua Bíblia tem isso, não tem? Até aquele dia em que o beba de novo convosco no reino do meu Pai. Passa um tracinho aí debaixo de convosco. Então, a pessoa vem para a igreja. Ela fala, não vou me batizar não. Se ela não se batizar, pelo menos na paz e vida, ela não vai tomar santa ceia. Ela pode tomar santa ceia em outro lugar. Tem lugar que dá santa ceia para bêbado, o cara está embriagado lá, está zonzo. Ele pensa que está num botequim, não numa igreja. Tem igreja que dá, não tem problema. Mas na paz e vida, só vai tomar santa ceia se passou pelas águas, se for discípulo do Senhor. Jesus só dá a santa ceia para discípulos. Para Judas ele não deu a santa ceia não, porque Judas estava no grupo, mas não obedecia o Senhor, fingia que obedecia. Então para Judas não teve santa ceia. Depois que Judas saiu, aí Jesus instituiu a santa ceia, a primeira santa ceia. Então, olha só, a pessoa não quer se batizar, ela está na igreja, ela vem, ela frequenta, ela gosta, ela tem prazer de ouvir a palavra, ela é curada, ela é abençoada, mas ela não se batiza e nunca toma santa ceia. Ou então ela se batizou, mas não saiu do mundo ainda, e ela não se sente em condições espirituais de tomar a santa ceia, ela fala, não, não vou tomar santa ceia. Então ela não está com o Senhor, você concorda, sim ou não? Ela pode estar na igreja, mas não está com o Senhor. Jesus disse assim, até o dia que o beba de novo convosco. Agora, se você não está bebendo com Jesus, aqui na terra, que esperança você tem de beber no futuro com Ele naquele dia? Se aqui na terra agora, você não está bebendo com Jesus, porque ele disse, até que eu beba de novo convosco, lá no reino do meu Pai. Se aqui na terra você não está bebendo com ele, o que te faz supor que no futuro, naquele dia, você beberá com ele no reino do Pai? Portanto, a Santa Ceia aqui na terra é uma confirmação de que você está com Cristo. E não com a igreja, preste atenção. É lógico que a Santa Ceia é o cenáculo onde Jesus instituiu a Santa Ceia. Ele fez isso no cenáculo, é lógico que a igreja é o cenáculo, não é? É lógico que a igreja é o cenáculo onde ele deu a Santa Ceia. Mas a pessoa pode estar no cenáculo e não beber a Santa Ceia. Judas estava no cenáculo e não bebeu a Santa Ceia. Só aqueles que eram de Cristo, ainda que não fossem perfeitos, ainda que iriam negá-lo daqui a pouco, ainda que iriam fugir de medo, ainda que iriam abandoná-lo, mas eles estavam ali, com todos os seus defeitos, com todas as suas fraquezas, estavam bebendo com Cristo, comendo com Cristo. Jesus disse, eu prometo a vocês, eu digo a vocês, esta noite é a última vez que eu bebo o fruto da vide. Nunca mais eu vou beber o fruto da vide. significa que ele pode tomar, não é? Apesar de ter ressuscitado, ele pode tomar, assim como depois de ressuscitado comeu pão e comeu peixinho e comeu mel, ele pode comer, ele pode tomar também. Mas ele disse, nunca mais, eu digo a vocês, desde esta noite, nunca mais eu vou beber do fruto da vide, até que eu beba de novo convosco no reino do meu Pai. Você tem esperança de beber um dia este cálice lá no reino do Pai? Quem tem esperança de um dia beber isso lá na glória? Não é? Pois eu te digo que essa mesma esperança que você tem, Jesus Cristo também tem. Jesus Cristo está dizendo, eu só vou beber o fruto da vide de novo convosco no reino do meu Pai. Sabe o que Jesus Cristo mais deseja? Que você participe da Santa Ceia aqui, que você continue com Ele aqui, que você fique firme com Jesus aqui, ainda que com muitos defeitos, continue aqui. Ele espera isso ardentemente, porque um dia Ele quer beber conosco no reino do seu Pai. Se nós continuarmos juntos, um dia, vamos atender esse desejo que também é de Jesus. Não é só nosso desejo, é desejo dele. E ele está tão interessado em cumprir esse desejo, que ainda que lhe ofereçam o fruto da vide, ele diz, estou em jejum espiritual. Eu só quero beber de novo desse fruto, no dia que aquele povo que está em Fortaleza, e que me ama, que me serve, que me segue, que está firme comigo, aquele povo que está em comunhão comigo, não só no estado do Ceará, mas em todo o Brasil e em todo o planeta Terra, eu só vou beber de novo o fruto da vide, quando aqueles que foram remidos pelo meu sangue, adquiridos de novo pelo preço do meu sangue, resgatados pelo poder do meu sangue, arrancados das mãos sujas do diabo pelo poder do meu sangue, eu só vou beber de novo quando os meus adquiridos estiverem comigo aqui no reino do meu Pai. Eu não quero antes, é só naquele dia. E Jesus Cristo quer você para esse grande acontecimento, que aliás está muito perto. Já dá para ouvir a movimentação no céu. Miríades e miríades de anjos, num número incontável, já estão marchando, por ordem do Senhor, porque tudo já está preparado lá na glória. Anjos estão preparados. Dá para se ouvir esse ruído no céu. Logo, logo vai começar o arrebatamento da igreja, que foi adquirida pelo sangue de Jesus. Então não é hora de desviar, não é hora de falar, eu não quero a Santa Ceia, eu não quero me batizar. Não é hora de você falar, eu estou em pecado, não vou tomar Santa Ceia, não. É hora de você pedir perdão e se arrepender dos seus pecados. Primeira coisa, Jesus Cristo derramou o seu sangue para adquirir de novo pessoas que estão no cativeiro de Satanás. Ele derramou o seu sangue para comprar quem já era seu por direito, mas ele derramou o sangue para comprar outra vez. Ele comprou você. Ele já pagou o preço por todos, olha só, ele pagou o preço por todos, mas apenas muitos vão estar naquele dia. Não serão todos os habitantes da terra, e muito menos os frequentadores das igrejas, porque muita gente frequenta a igreja como Judas frequentava o grupo. Ainda que a pessoa não venda Jesus, ela está se vendendo. E Jesus já pagou o preço por ela, e ela não se entrega para o Senhor. Por isso que não serão todos os frequentadores das igrejas, mas apenas muitos que estarão naquele dia com Ele, quando novamente Ele beberá conosco do fruto da vide. Ele derramou o sangue, comprou todos, mas não são todos os que se entregam, apenas muitos. São muitos, mas não são todos. Hoje tem todos aqui. Gostaria que muitos se entregassem agora. Jesus também gostaria que todos se entregassem, mas Ele sabe que apenas muitos vão se entregar. Ele pagou o preço, falta você entregar a tua vida. É como uma negociação que foi feita, mas o objeto da compra ainda não foi entregue. O que é injusto, porque quando você paga, você quer receber o que comprou. E Ele te remiu, te adquiriu de novo, só falta você se entregar a Ele, você entende isso? Então vou fazer um convite agora, para muitos, espero que você esteja entre estes muitos, vou fazer um convite agora, para você cumprir a justiça de Deus, fazer o que é certo. Ele pagou o preço por você, falta entregar o objeto da compra. Ele te adquiriu de novo, falta você se entregar. Você vai ter a oportunidade agora de legalizar isso. E essa legalização vai ser feita na glória, com teu nome escrito no livro da vida do Cordeiro. Lá vai estar registrado que você foi adquirido por Jesus e se entregou para Ele. Por isso eu pergunto, quantas pessoas aqui que compreendem que Jesus já pagou o preço? Quantas pessoas aqui querem se entregar para Jesus? Quantas pessoas aqui querem recebê-lo como único, suficiente, exclusivo e eterno Salvador? Quem quer, erga sua mão direita assim bem alto. Todos que querem. Amém. Glória a Deus. Vem para cá você que ergueu a mão. Isso, vem. Vamos aplaudir mais o Senhor. Você que levantou a mão, vem aqui, vem se entregar para Jesus. Glória a Deus. Está cumprindo a justiça. Agora, muitos aqui que estão conosco, muitos, ainda não se batizaram nas águas. Estão fora do corpo de Cristo. São como estranhos ainda. Porque o apóstolo Paulo escreveu que todos nós que fomos batizados em Cristo Jesus, fomos batizados no seu corpo. Como você não foi batizado ainda, você está fora do corpo. Até entregou a vida para Jesus, até recebeu Jesus, mas ainda está fora do corpo porque não se batizou. E é por isso que você não toma a Santa Ceia, porque Jesus disse, isto é o meu corpo. É por isso que nós só damos a Santa Ceia para quem é batizado. Quem foi batizado em Cristo Jesus, foi batizado no seu corpo. Se Ele está dando o pão e dizendo, isto é o meu corpo, é só o corpo dEle que pode comer. Você entende? Então você que ainda não é batizado, batizada nas águas, está na hora de resolver. Porque você está fora como Judas. Pastor, você está me comparando com Judas? Não, a situação apenas. Não estou dizendo que você é traidor, nada disso. Mas você está fora da Santa Ceia. Judas ficou de fora da Santa Ceia. Você quer fazer companhia para Judas? Ou você quer estar com Jesus? Porque Ele disse, até o dia em que beba de novo convosco no reino do meu Pai. Você quer beber com Jesus ou quer beber com Judas? No momento você está com Judas. Na companhia de Judas, você precisa entrar na companhia de Jesus. Entrar no corpo de Cristo. No próximo batismo nas águas, você tem que descer as águas. Deixa eu perguntar uma coisa. Dos que estão aqui, quem ainda não é batizado ou batizada nas águas? Levante as mãos assim. É. Você que ainda não é batizado, batizada nas águas, vem aqui para frente em nome de Jesus. No próximo batismo, nós vamos te batizar no corpo de Cristo. Amém? Vem para cá. No próximo batismo, você vai entrar no corpo de Cristo, na igreja. Glória a Deus. Vamos aplaudir mais o Senhor. Glória a Deus. Glória a Deus. Vem cá. Judas era batizado nas águas, sim ou não? Era. Era, tanto ele como os demais discípulos. Mas ele não tomou a Santa Ceia, porque ele estava desviado. Judas estava desviado. E você viu o que aconteceu com Judas? Você viu o que aconteceu antes da ceia? João falou para Jesus assim: quem que é o traidor, hein, Senhor? Aí Jesus disse: é para quem eu der o pedaço de pão molhado no vinho. Judas tomou o pão com vinho, tungado no vinho. E está escrito que logo em seguida Satanás entrou nele. Deus me livre de tomar uma hóstia tungada no vinho. Foi assim que Jesus serviu para Judas Iscariotes e o diabo entrou nele. Deus me livre disso. Estou fora. Preste atenção, você que está ouvindo isto. Judas já era batizado nas águas, estava com o grupo, mas era desviado, ficou fora da Santa Ceia. Você já se batizou nas águas, desviou, e desviado está ouvindo esta palavra, desviada está ouvindo esta palavra, e não vai participar da Santa Ceia. Não é melhor você ficar na companhia de Jesus e beber com Ele, do que ficar na companhia de Judas? Então você que está sem igreja, você que já é batizado, batizada nas águas, mas desviou-se, você que está sem igreja, precisa se reconciliar com o Senhor. Então você que está desviado ou desviada, em nome de Jesus, não continue assim. Jesus está voltando e você sabe disso. É hora de você voltar para Jesus. Você que está afastado, afastada, saia do teu lugar, vem aqui para frente comigo. Vem para cá, não fique aí não. Vem para cá. Está na hora de você voltar para Jesus. Oh, glória. Vem cá. Essa igreja não tem ninguém que estava desviado, não? Está todo mundo firme? Aqui não tem nenhum desviado ou desviada? Então, está ótimo. Quer dizer que todo mundo vai tomar Santa Ceia, não é? Todos que são batizados nas águas vão tomar Santa Ceia, então. Olha só, se eu estiver comendo e bebendo a Santa Ceia indignamente, eu serei culpado do corpo e do sangue de Cristo. Olha só. Se não tem ninguém aqui desviado, então todo mundo que é batizado, batizada nas águas, vai, evidentemente, comer o pão e beber o cálice, não é? Agora, se você tem temor de Deus e diz: não, eu já sou batizado nas águas, mas eu não vou tomar a Santa Ceia, significa que você está desviado. Ou eu estou errado? Se você falar assim: eu sou batizado, batizada nas águas, mas hoje eu não vou tomar a Santa Ceia, significa que você está desviado, ou não? Então está na hora de você se consertar. Está na hora de você chegar aqui, não comigo, quem sou eu? Está na hora de você chegar diante de Jesus e pedir perdão e participar da Santa Ceia hoje. Você que já é batizado, batizada nas águas, e não ia participar da Santa Ceia, se você vier aqui na frente e se consertar com o Senhor, você vai participar da Santa Ceia sim. Porque se você não participar da Santa Ceia aqui na terra, você não vai participar da Santa Ceia lá na glória. Ouviu? Então, você que não ia participar da Santa Ceia, mas já é batizado, batizada nas águas, vem aqui para frente agora. Ô, glória, vem para cá. Ô, glória, vem. Você vai sair daqui com a vida restaurada. Você vai sair daqui com a vida transformada, renovada. Você vai sair daqui com a certeza da salvação. Vamos aplaudir mais o Senhor Jesus. Glória a Deus. Isso é restauração, isso venha. Jamais você pode ficar sem participar da Santa Ceia. Jamais. Se você pecar, você tem que pedir perdão, se consertar e tomar a Santa Ceia. Se tiver mais alguém na igreja que diz assim: pastor, eu estou com a minha consciência culpada, acusada, eu estou em dúvida se eu participo da Santa Ceia, você já é batizado, batizada nas águas? Vem aqui na frente, você pede perdão a Deus, o sangue de Jesus te purifica de todo o pecado e você participa da Santa Ceia. Tem mais alguém que quer vir? Aproveite agora porque eu vou orar. Tem mais alguém que quer vir? Aproveite agora. Vamos dobrar os joelhos. Se tem mais alguém que quer vir, aproveita agora. Vem para cá. Vem correndo. Venho, glória a Deus. Glória a Deus, vem correndo. É isso. Se não tomar santa ceia aqui na terra, não vai tomar no céu. Ué, lógico, não é? Então nós vamos orar. Você que está ouvindo pela rádio e quer entregar a vida para Jesus, quer fazer também o seu compromisso de se batizar no próximo batismo, você que está desviado ou desviada, está ouvindo pela rádio e quer voltar para Jesus, você que estava afastado ou afastada e quer voltar para Jesus, se ajoelhe ao lado do rádio. Você que está dirigindo e quer fazer a mesma coisa, não precisa parar o veículo não, coloque a mão direita sobre o teu coração, como nós vamos fazer aqui na Paz e Vida Sede de Fortaleza. Coloque a mão direita sobre o teu coração e ore assim comigo. Meu Deus e meu Pai, o teu Filho Jesus morreu por mim para me remir, para me libertar do poder das trevas e do cativeiro de Satanás. Ele derramou o seu sangue precioso para me remir e me comprar de novo. Meu Deus da glória, eis-me aqui, de joelhos, me rendendo, me entregando e pedindo perdão dos meus pecados, porque eu quero estar com o Senhor naquele dia em que Ele e os remidos participarem da Santa Ceia aí na glória. Pai querido, perdoa agora os meus pecados, me purifica agora de toda iniquidade e escreve o meu nome no livro da vida. Pai bendito, fica comigo e me abençoe, me sustente na minha caminhada, porque até o fim da minha vida cristã eu quero estar com o Senhor, para que um dia o Senhor beba de novo o fruto da vide conosco. Meu Deus querido, obrigado agora por esse privilégio. Me transforma, me restaura, me purifica e me dá vida, e vida de verdade. Perdoa todos os meus pecados e confirma o meu nome no livro da vida do Cordeiro, porque Ele é o meu único, suficiente, exclusivo e eterno Salvador. Para sempre. Amém.
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2: 11 horas e 33 minutos.
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0: Assim digo-vos, a alegria na presença dos anjos de Deus por um só pecador que se arrepende. Lucas 15:10.
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2: 11 horas e 49 minutos.
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0: Anseio da alma. Tenho ouvido de uma terra linda e encantada, de um lugar onde a felicidade é total. Os meus olhos já divisam não tão distante, meus ouvidos já escutam sons divinais. Tão cansado estou da vida aqui deste lado, e meus braços quase já não podem remar. Calejados e feridos por tantos dias, querem bálsamo naquele porto encontrar.
1: 11 horas e 52 minutos.

0: 14 déplacements.
1: O tempo. O tempo é um fenômeno interessante. A cada ano que se passa, observamos em nós mesmos as mudanças que o tempo opera. Nós não o vemos. Vemos somente as marcas e os resultados que ele deixa. Entretanto, não há nada de errado com o tempo. É o curso natural das coisas. Disse o sábio Salomão: há tempo para todas as coisas. Tudo tem o seu tempo determinado. E há tempo para todo o propósito debaixo do céu. E em meio a tantas mudanças, será que podemos encontrar alguém que seja imutável? Sim, para a alegria e tranquilidade daquele cuja fé está firmada em Cristo, a rocha eterna, encontramos o maravilhoso testemunho das Santas Escrituras que afirmam: Jesus Cristo é o mesmo ontem e hoje e eternamente. Que maravilha podermos descansar em Cristo Jesus, sabendo que Ele não muda, e não muda porque não tem necessidade de mudar. Ele é perfeito e eterno. O seguidor de Cristo não se impressiona mais com o tempo. Para ele existe em sua frente apenas a eternidade com Cristo.

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1: 12 horas e 2 minutos.
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Que Cristo habite pela fé nos vossos corações, a fim de que, estando arraigados e fundados em amor, possais compreender com todos os santos qual seja a largura e o comprimento e a altura e a profundidade, e conhecer o amor de Cristo, que excede todo entendimento, para que sejais cheios até a inteira plenitude de Deus. Efésios 3, 17 a 19.

Ao que disse Simão: Mestre, trabalhamos a noite toda e nada apanhamos, mas sobre a tua palavra lançarei as redes. Feito isto, apanharam uma grande quantidade de peixes, de modo que as redes se rompiam. Lucas 5, 5 e 6.

E aquele homem soube que Jesus estava na cidade e foi ao seu encontro, caminhando pelas ruas e batendo no peito, dizendo: eu sou leproso. A multidão começou a abrir caminho para ele passar, porque alguns diziam: ei, aí vem o leproso. De repente, ele deparou-se com Jesus e começou a admirá-lo e dizer: como ele é lindo, maravilhoso. E Jesus aproximou-se e o homem disse: não se aproxime, tu podes pegar lepra. E Jesus, com todo o poder, chegou mais perto e tocou naquele

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1: 12 horas e 19 minutos.
2: O leilão da alma. Certo dia, Deus permitiu que uma famosa cantora e artista soubesse que em uma cidade da Inglaterra estava pregando um renomado evangelista, e ela desejou ouvi-lo. Quando entrou no grande salão repleto de pessoas onde se realizava o culto, o pregador já havia iniciado a pregação, mas ao perceber a entrada da famosa artista, ele convidou-a para ir à frente. Quando ela se aproximou do púlpito, aquele homem de Deus teve inspiração para transformar aquele culto em um leilão. Então ele disse à congregação: "Vamos levar esta alma a leilão. Vejo que há interessados, e o que melhor lance oferecer, esse a levará. Vamos ver quanto vale esta alma", disse o pregador. "Vejo que o mundo está interessado." "Mundo, quanto dás por esta alma?", perguntou. E o mundo ofereceu fama e aplausos, que só valem para esta vida terrena, sem fazer cálculos para o futuro. Diante de tão pequeno lance, o pregador disse: "Não será tua esta vida." E ele continuou dizendo: "Vejo aqui outro pretendente que está muito interessado. É Satanás. Dize-me, quanto ofereces por esta alma?" "Ah", disse Satanás, apontando para os reinos deste mundo e suas riquezas, "eu porei ao seu alcance todas as possibilidades. Beberá do cálice dos prazeres até a última gota. Triunfará em sua carreira." Então perguntou o pregador: "E quando terminar a sua existência? Quando sua carne não mais puder desfrutar os prazeres e ela sentir sua alma insatisfeita e tiver de apresentar-se ante o tribunal de Cristo, que farás em seu favor?" O pai da mentira respondeu: "Em oferta trata do presente, nada tem a ver com o futuro." E o homem de Deus disse: "És muito pretensioso, Satanás. Com glória tão efêmera e preço tão insignificante, não levarás esta alma. Tua oferta é muito pequena." E o pregador continuou dizendo: "Vejo presente outro interessado. Seu nome é Jesus. Dize-me, Jesus, quanto dás por esta alma?" "Eu dei a minha vida e o meu sangue quando morri na cruz", disse Jesus. "Apagarei todas as suas transgressões e lavarei todos os seus pecados no meu sangue. Em sua alma reinará paz que o mundo não conhece. Escreverei o seu nome no livro da vida. Se ela voluntariamente quiser me servir, eu irei adorná-la com o ouro da fé, perfumá-la com o aroma da santidade e cobri-la com o incomparável manto da justiça. E após haver terminado esta vida terrestre, o que ofereces a ela, Senhor?", perguntou o pregador. Então Jesus respondeu: "Se ela não se envergonhar do meu nome e me aceitar como único Salvador e Senhor, os anjos virão buscá-la para receber honras e glórias no paraíso de Deus junto a mim." Encerrando o leilão, o pregador disse a Jesus: "Tua oferta é incomparavelmente maior e melhor que todas as outras. Por isso, Senhor, esta vida é tua. A sede." Segundo especialistas, devemos beber pelo menos 2 litros de água por dia. Isto pode reduzir o risco de ataque cardíaco, dar à nossa pele uma cor saudável e ajudar a perder peso. Quando fazemos exercícios ou vivemos num clima quente ou seco, devemos beber mais água. Mesmo quando não temos sede, devemos beber água. No sentido espiritual, a nossa sede também existe. Quando estamos secos espiritualmente, precisamos nem que seja uma gota da palavra e do conhecimento de Deus em nossas vidas. A nossa sede de Deus torna-se evidente quando temos consciência do nosso pecado e da nossa necessidade espiritual. Se você está sedento quase à morte, saiba que a sede de Deus só pode ser saciada por Jesus, a água viva.

0: 12:32.
1: Bendirei ao Senhor em todo o tempo. O seu louvor estará continuamente na minha boca. Salmos 34:1.
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0: logo depois da tribulação daqueles dias. Escurecerá o sol, e a lua não dará sua luz. As estrelas cairão do céu, e os poderes dos céus serão abalados. Então aparecerá no céu o sinal do Filho do Homem, e todas as tribos da terra se lamentarão. E verão vir o Filho do Homem sobre as nuvens do céu com poder e grande glória. E ele enviará os seus anjos com grande clamor de trombeta, os quais lhe ajuntarão os escolhidos desde os quatro ventos, de uma a outra extremidade dos céus. Mateus 24, 29 a 31.
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2: 12 horas e 45 minutos.
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0: Aqueles que confiam no Senhor são como o monte de Sião, que não pode ser abalado, mas permanece para sempre. Salmo 125:1.
1: 12 horas e 53 minutos.

Amado, desejo que te vá bem em todas as coisas e que tenha saúde, assim como bem vai a tua alma. 3 João 1:2.

0: ao Senhor, nosso Deus, o nosso louvor, a nossa honra e a nossa glória. Somos nada, Pai. Somos pó. Até mesmo o nosso louvor é ofensivo e não é suficiente. Que o sangue do Senhor purifique o nosso louvor e o apresente diante do trono do Senhor. Que esse louvor torne para nós em forma de bênçãos, Pai. Que nós possamos, Senhor, sentir o sorriso que vem do trono de Deus, iluminando a nossa vida e o nosso coração. Em nome de Jesus. Amém.
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2: 13 horas e 2 minutos.
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os filhos de Israel entraram pelo meio do mar em seco, e as águas foram-lhes qual muro à sua direita e à sua esquerda. Êxodo 14, 22.

e o mundo não acabou. Pessoas de várias regiões do globo terrestre têm previsto o fim do mundo. Cria-se grande expectativa sobre o tema. O temido bug do milênio não mostrou a cara e o mundo não acabou. Mas fica a pergunta, e se tudo tivesse acabado, aonde você estaria? Pense nisso e saiba que Jesus seria a única saída.

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1: 13 horas e 18 minutos.
2: O túmulo de Jesus. Quando visitamos um cemitério, encontramos muitos túmulos e sepulturas, monumentos de mármore enfeitados e canteiros floridos. Muitos personagens históricos foram sepultados com honrarias e em belos monumentos, tendo seus nomes e feitos gravados em mármore ou esculpidos em bronze, mas sempre com a frase "aqui jaz". O túmulo de Jesus é diferente de todos. Está vazio e aberto, pois o próprio anjo pronunciou: "Ele não está aqui, ressuscitou como havia dito, mostrando ao mundo a vitória do nosso Redentor". A ressurreição de Jesus é a garantia da nossa ressurreição.
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2: Mas onde o pecado abundou, superabundou a graça, para que assim como o pecado veio a reinar na morte, assim também viesse a reinar a graça pela justiça para a vida eterna, por Jesus Cristo nosso Senhor. Romanos 5, 20 e 21.

pregai, dizendo: é chegado o reino dos céus. Curai os enfermos, ressuscitai os mortos, limpai os leprosos, expulsai os demônios. De graça recebestes, de graça dai. Mateus 10, 7 e 8.

0: 13:31.
1: Sede fortes e corajosos, não temais, nem vos atemorizeis, porque o Senhor vosso Deus é quem vai convosco, não vos deixará nem vos desamparará. Deuteronômio 31:6.
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Visão Divina. Outro dia entrei numa loja, vi um anjo por trás do balcão. Maravilhado com aquela visão divina, perguntei-lhe: Anjo do Senhor, o que vendes? Ele respondeu-me: Todos os dons de Deus. Custam muito caro? Perguntei. Não é tudo de graça, é só escolher, respondeu. Contemplei então a loja, vi jarros e vidros de fé, pacotes de esperança, caixinhas de salvação e sabedoria. Tomei coragem e pedi: Por favor, embrulhe para mim muito amor de Deus, todo o perdão dele, um punhado de fé, bastante felicidade e salvação eterna para mim e para toda a minha família. O anjo do Senhor anotou meu pedido, separou os itens e acondicionou tudo num pequeno embrulho que cabia na palma da minha mão. Surpreso, perguntei-lhe: Como é possível caber tudo isso aqui nesse pacotinho? O anjo do Senhor respondeu-me sorrindo: Na loja de Deus, não vendemos frutos, apenas sementes.

0: vos inquieteis, pois, pelo dia de amanhã, porque o dia de amanhã cuidará de si mesmo. Basta cada dia o seu mal. Mateus 6:34.
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2: 13 horas e 47 minutos.
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0: Sejam agradáveis as palavras da minha boca e a meditação do meu coração perante a tua face, Senhor, rocha minha e redentor meu. Salmos 19:14.
1: Horas e 52 minutos.

E disse-lhes: Ide por todo o mundo e pregai o evangelho a toda criatura. Quem crer e for batizado será salvo, mas quem não crer será condenado. E estes sinais acompanharão os que crerem. Em meu nome expulsarão demônios, falarão novas línguas, pegarão em serpentes e se beberem alguma coisa mortífera não lhes fará dano algum. E porão as mãos sobre os enfermos e estes serão curados. Marcos 16, 15 a 18.

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1: 14 horas e 3 minutos.
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Ó Senhor Jeová, Tu já começaste a mostrar a Tua grandeza e a Tua forte mão, pois que Deus há no céu ou na terra que possa fazer segundo as Tuas obras e segundo os Teus grandes feitos. Deuteronômio 3, 24.

Jesus, porém, ouvindo, disse-lhes: não necessitam de médicos sãos, mas sim os enfermos. Eu não vim chamar justos, mas pecadores. Marcos 2:17.

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1: 14 horas e 17 minutos.
2: Por isso não desfalecemos, mas ainda que o nosso homem exterior se corrompa, o interior contudo se renova de dia em dia. 2 Coríntios 4:16.
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Eis que bem-aventurado é o homem a quem Deus corrige. Não desprezes, pois, a correção do Todo-Poderoso, pois ele faz a ferida, e ele mesmo a liga. Ele fere, e as suas mãos curam. Jó 5, 17, 18.

0: 14:32.
1: Então o reino dos céus será semelhante a 10 virgens que, tomando as suas lâmpadas, saíram ao encontro do noivo. 5 delas eram insensatas e 5 prudentes. Ora, as insensatas, tomando as lâmpadas, não levaram azeite consigo. As prudentes, porém, levaram azeite em suas vasilhas, juntamente com as lâmpadas. Mateus 25, 1 a 4.
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mas a hora vem e agora é, em que os verdadeiros adoradores adorarão o Pai em espírito e em verdade, porque o Pai procura tais que assim o adorem. Deus é espírito, e é necessário que os que o adorem em espírito e em verdade. João 4, 23, 24.

0: Agradecido seja o teu nome, Pai.
1: Ouve e guarda todas estas palavras que eu te ordeno, para que te vá bem a ti e a teus filhos depois de ti para sempre. Se fizeres o que é bom e reto aos olhos do Senhor teu Deus. Deuteronômio 12, 28.
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3: 14 horas e 47 minutos.
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1: Seja bem-vindo a mais um Encontro com a Palavra. Se esta é a primeira vez que você participa desse programa, seja bem-vindo. Nunca é tarde para começar a estudar a Bíblia. Nosso estudo começou com o livro de Gênesis e agora estamos estudando a primeira epístola de Pedro. Nos próximos dois programas, enfocaremos a parte mais difícil desta carta. Devemos nos lembrar que Pedro não estava escrevendo, ele estava abrindo seu coração enquanto ditava a carta. Em apenas 8 versículos, Pedro se refere a 10 assuntos importantes. Nestes 8 versículos, ele vai de um assunto para outro 10 vezes, o que demonstra que ele não estava escrevendo. Procure encontrar quais são esses 10 assuntos aos quais ele se refere. Ouça esta passagem que começa no versículo 17 do capítulo 3 e vai até o versículo 2 do capítulo 4. É melhor sofrer por fazer o bem se for a vontade de Deus do que fazer o mal. Pois também Cristo sofreu pelos pecados de uma vez por todas, o justo pelos injustos, para conduzir-nos a Deus. Ele foi morto no corpo, mas vivificado pelo Espírito, no qual também foi e pregou aos espíritos em prisão, que há muito tempo desobedeceram, quando Deus esperava pacientemente nos dias de Noé, enquanto a arca era construída. Nela, apenas algumas pessoas, a saber, 8, foram salvas por meio da água, e isso é representado pelo batismo, que agora também salva vocês, não a remoção da sujeira do corpo, mas o compromisso de uma boa consciência diante de Deus por meio da ressurreição de Jesus Cristo, que subiu aos céus e está à direita de Deus. A ele estão sujeitos anjos, autoridades e poderes. Portanto, uma vez que Cristo sofreu corporalmente, armem-se também do mesmo pensamento, pois aquele que sofreu em seu corpo rompeu com o pecado, para que no tempo que lhe resta não viva mais para satisfazer os maus desejos humanos, mas sim para fazer a vontade de Deus. Baseado nesse texto, um teólogo disse que quando Paulo e Pedro se encontrarem no céu, Paulo vai perguntar para Pedro o que significou aquela declaração ao final de sua segunda carta. Suas cartas, as de Paulo, contêm algumas coisas difíceis de entender. Bom, esta passagem de Pedro é muito difícil de entender. Pedro afirma que Jesus Cristo morreu pelos pecados do mundo. Através do seu corpo ele morreu. Seu espírito continuou vivo, e foi o seu espírito quem visitou os espíritos em prisão e pregou para eles, espíritos que tinham se recusado a ouvir o evangelho quando tiveram a chance nos dias de Noé. Ao estudar essa passagem, tente determinar exatamente o que Pedro estava ensinando. É incrível, mas é difícil tirar qualquer conclusão. Martin Lutero disse em um dos seus comentários, "Ninguém sabe o que esse texto significa." É uma passagem difícil de ser interpretada. Aparentemente, depois que morreu na cruz e antes de sua ascensão, Cristo teve um ministério de libertação do mundo espiritual. Esta passagem descreve coisas que os anjos anseiam por observar. Mas Pedro pula de um tema para outro. Primeiro, ele fala sobre sofrimento. Aliás, ele começa e termina falando sobre sofrimento. Depois de falar sobre o nosso sofrimento, ele pensa no sofrimento de Cristo e aí passa para o ministério que Jesus teve entre sua morte e ascensão. Depois, quando ele se refere a Noé, lembra-se do batismo. Aí, fala no batismo e começa a falar sobre ele. Bom, Pedro pula de um assunto para outro. Talvez o batismo o fizesse lembrar da ressurreição de Jesus e aí ele pensou na vida eterna que Jesus vive hoje. Ele simplesmente vai de um assunto para outro, mas acaba como começou, falando sobre sofrimento. Aquele que sofreu em seu corpo rompeu com o pecado, para que no tempo que lhe resta não viva mais para satisfazer os maus desejos humanos, mas sim para fazer a vontade de Deus. Se você já passou por alguma cirurgia grande ou por algum sofrimento físico durante o tempo em que ele durou, provavelmente nem se lembrou de algum pensamento sexual, imoral ou pecaminoso. O objetivo do sofrimento é o tema principal da primeira carta de Pedro. Ele menciona o sofrimento 14 vezes porque estava escrevendo para pessoas que estavam sofrendo. Ele estava escrevendo para judeus messiânicos espalhados por todas as províncias de Roma, Ásia Menor. A perseguição em Roma, de onde Pedro estava escrevendo, era muito intensa. Ele sabia que ia se espalhar para as províncias e por isso queria preparar o povo para o sofrimento que enfrentaria. Outra passagem muito bonita está no capítulo 4, versículos de 7 a 11. O fim de todas as coisas está próximo, portanto sejam criteriosos e estejam alertas. Dediquem-se à oração, sobretudo amem-se sinceramente uns aos outros, porque o amor perdoa muitíssimos pecados. Sejam mutuamente hospitaleiros sem reclamação. Cada um exerça o dom que recebeu para servir os outros, administrando fielmente a graça de Deus em suas múltiplas formas. Se alguém fala, faça-o como quem transmite a palavra de Deus. Se alguém serve, faça-o com a força que Deus provê, de forma que em todas as coisas Deus seja glorificado mediante Jesus Cristo, a quem sejam a glória e o poder para todos sempre. Amém. Aqui temos o melhor do pastor Pedro, dando alguns conselhos pastorais muito sábios. Neste texto ele disse que o fim de todas as coisas estava próximo e, diante disto, que tipo de homem eles deveriam ser? Eles deveriam ser calmos, dedicados à oração, com autocontrole e hospitaleiros. Eles deveriam amar uns aos outros, lembrando-se que o amor cobre multidão de pecados. Pedro também traz neste texto importantes revelações a respeito dos dons espirituais e dos ministérios resultantes deles. Cada um exerce o dom que recebeu para servir os outros, administrando fielmente a graça de Deus em suas múltiplas formas. Não é maravilhoso pensar que não temos os mesmos dons e que somos diferentes? Não é bom pensar que não temos nada a ver com um monte de salsichas saindo da linha de produção, uma igualzinha à outra? De acordo com Pedro e também com Paulo, Deus não nos deu os mesmos dons, nem os mesmos ministérios. Paulo usou a palavra diversidade quando falou dos dons e ministérios. Pedro falou na graça de Deus em suas múltiplas formas. Devemos ser bons administradores desses dons. Aliás, a mordomia não se aplica apenas à questão do dinheiro, mas também aos dons e ministérios. Se o seu dom é pregar, pregue. Se é ensinar, Paulo disse em Romanos 12, se é ensinar, ensine. Não importam quais sejam os seus dons, exerça o seu ministério e entregue-se a ele. Costuma-se pensar que para provar sua humildade você deve estar disposto a fazer tudo o que aparecer. Todo mundo faz tudo, mas não é isso que a Bíblia fala. Pedro apresenta mais um pensamento referente às múltiplas formas da graça de Deus e aos dons e ministérios. Ele escreve, se alguém serve, faça-o com a força que Deus provê. Todos os ensinos bíblicos sobre os dons espirituais nos lembram que eles são dirigidos para o corpo. Através dos seus dons você ministra para mim, através dos meus dons espirituais eu ministro para você. Todos nós devemos ter essa consciência, independentemente do dom ou ministério que cada um de nós tem, devemos ter consciência de que Deus é a fonte e a força por trás deles. A glória de Deus deve ser o propósito dos nossos dons e ministérios. Este é o sábio conselho que Pedro dá no capítulo 4 da sua primeira carta. À medida que Pedro continua no capítulo 4, ele apresenta outros conselhos sobre o sofrimento, seu tema central. Ele escreve, amados, não se surpreendam com o fogo que surge entre vocês para os provar, como se algo estranho lhes estivesse acontecendo. Mas alegrem-se à medida que participam dos sofrimentos de Cristo para que também quando sua glória for revelada, vocês exultem com grande alegria. Se vocês são insultados por causa do nome de Cristo, felizes são vocês, pois o Espírito da glória, o Espírito de Deus, repousa sobre vocês. Contudo, se sofre como cristão, não se envergonhe, mas glorifique a Deus no meio desse nome. Por isso mesmo, aqueles que sofrem de acordo com a vontade de Deus devem confiar sua vida ao seu fiel Criador e praticar o bem. Mais uma palavra de Pedro sobre o sofrimento. Se você está sofrendo, a palavra de Pedro é para você. Não se surpreenda com os problemas pelos quais você está passando. Não pense que problemas, calamidades e sofrimentos nunca acontecem. Em quase todo mundo existem pessoas que sabem muito bem disso. Elas sabem que o sofrimento é parte da vida. E sabe, uma coisa que distingue muito bem um indivíduo de outro, não é se ele passa ou não pelo sofrimento, mas como ele enfrenta isso. Hoje existe a disseminação do pensamento de que não somos responsáveis por tudo que nos acontece, nem por tudo que nos fazem. Não é nossa culpa, ou somos apenas produto do meio em que vivemos e do passado que tivemos. Todos esses conceitos da psiquiatria convencional estão errados e vão contra os princípios bíblicos. Você é responsável por você mesmo. Você não pode ser responsável por tudo que acontece para você, mas é responsável por tudo que você faz a respeito do que lhe acontece. A questão é como você vai responder a todos esses problemas. Você não pediu para nascer, nem pediu para ser filho desses pais que o trouxeram ao mundo. Ninguém pode ser responsabilizado por ter sido maltratado pelos pais ou pelos irmãos. Mas como a pessoa vai reagir aos maus tratos, isso sim é responsabilidade dela. Hoje contamos uma porção de abordagem para aconselhamento. Muitas delas são chamadas de abordagem terapêutica da realidade. Uma dessas escolas da terapia da realidade diz: você tem problemas, todo mundo tem problemas, mas você tem um sistema de crer. Todos têm esse sistema de crer. Não são os seus problemas que o levam às consequências emocionais. Seus problemas são processados através do seu sistema de crer e a maneira como você processa os seus problemas através deste sistema determina as consequências emocionais que você terá. Mencionei essa teoria porque eu creio que ela é enfatizada pelo nosso Senhor Jesus e pelos apóstolos. Essas formas terapêuticas e aconselhamento não autenticam o ensino do Novo Testamento. É o Novo Testamento que as autentica. Eu encerro o programa de hoje com um desafio. Como seguidor de Jesus Cristo, você acha que sua vida não combina com problemas? Então leia a primeira carta de Pedro outra vez e veja se Pedro concorda com esta sua perspectiva dos problemas. Finalizo deixando com vocês 1 Pedro 4. Verso 7. O fim de todas as coisas está próximo. Portanto, sejam criteriosos e estejam alertas. Dediquem-se à oração. Sobretudo, amem-se sinceramente uns aos outros, porque o amor perdoa muitíssimos pecados. Sabe, eu espero que você possa realmente estar aprendendo da palavra de Deus. Espero que você possa realmente estar ciente de que o Senhor Jesus Cristo pode dar forças para você vencer qualquer tipo de problemas que você está enfrentando. Não esqueça de anotar o nosso endereço e escrever para nós. É importante você entrar em contato conosco. Deus lhe abençoe. Até o próximo programa.
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3: Este é o dia que o Senhor fez. Regozijemo-nos e alegremo-nos nele. Salmos 118, 24.
4: Nós podemos perceber pela palavra de Deus que nós não seremos julgados pelos nossos dons, mas pelo nosso caráter diante de Deus. Em Mateus, no capítulo 7, verso 21, diz: nem todo o que me diz Senhor, Senhor, entrará no reino dos céus, mas aquele que faz a vontade de meu Pai, que está nos céus.

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3: Quem tem ouvidos, ouça o que o Espírito diz às igrejas. O que vencer, de modo algum, sofrerá o dano da segunda morte. Apocalipse 2:11.
4: Aleluia! Como Paulo e Silas, dentro daquela prisão, adoravam a Deus, nós vamos adorar aqui neste lugar. Cante.

0: porque há um só Deus e um só mediador entre Deus e os homens, Jesus Cristo homem. 1 Timóteo 2:5.
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2: Olá, meus amados. Olá, Pai do Senhor, pastor Donizete, que de promessa. Faz uma pitada da palavra. Salmo 46:10. Aquietai-vos e saber que eu sou Deus. Versículo 11, 46, 10 e 11, Salmos. O Senhor dos Exércitos está conosco, Ele é o nosso refúgio. Não se precipite, toma nenhuma atitude. Aguarde no Senhor, aquieta a tua alma. Cala o teu coração, faz sossegar a tua alma. Ouse crer que o Senhor está no rígido controle de todas as coisas. Aquietai, saber que eu sou Deus. Deixa o Senhor ser Deus na sua vida, deixa Ele agir por ti. Não queira você fazer com as suas mãos. Ele vai tomar conta desse negócio. Apenas entrega na mão dele e creia. Aquietai-vos e saber que eu sou Deus. Diz o Senhor, toma essa palavra. É para ti. Receba em nome de Jesus.
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3: 15 horas e 31 minutos.
0: Portanto, todo aquele que me confessar diante dos homens, também eu confessarei diante de meu Pai que está nos céus. Mas qualquer que me negar diante dos homens, também eu o negarei diante de meu Pai que está nos céus. Mateus 10, 32, 33.
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mas o fruto do Espírito é o amor, o gozo, a paz, a longanimidade, a benignidade, a bondade, a fidelidade. Gálatas 5:22.

0: Não temas, porque eu sou contigo. Não te assombres, porque eu sou o teu Deus. Eu te fortaleço e te ajudo, e te sustento com a destra da minha justiça. Isaías 41:10.
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2: 15:46.
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pelo que hoje deves saber e considerar no teu coração que só o Senhor é Deus. Em cima no céu e embaixo na terra não há nenhum outro. Deuteronômio 4:39.

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1: 16 horas e 2 minutos.
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Eu sou o Alfa e o Ômega, o princípio e o fim. A quem tiver sede, de graça lhe darei a beber da fonte da água da vida. Apocalipse 21:6.

qualquer que confessa que Jesus é o Filho de Deus, Deus está nele e ele em Deus. João 4:15.

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1: 16 horas e 19 minutos.
2: Pois eu sei que o meu Redentor vive, e que por fim se levantará sobre a terra. E depois de consumida esta minha pele, então fora da minha carne, verei a Deus. Jó 19, 25-26.
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2: Toda a escritura é divinamente inspirada e proveitosa para ensinar, para repreender, para corrigir, para instruir em justiça. 2 Timóteo 3:16.

que os meus pensamentos não são os vossos pensamentos, nem os vossos caminhos os meus caminhos, diz o Senhor. Isaías 55:8.

0: 16:32.
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palavras do Senhor são palavras puras, como prata refinada numa fornalha de barro purifica 7 vezes. Salmos 12:6.

0: A lei do Senhor é perfeita e refrigera a alma. O testemunho do Senhor é fiel e dá sabedoria aos simples. Salmos 19, 7.
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2: 16:47.
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0: mas fiel é Deus, o qual não deixará que sejais tentados acima do que podeis existir. Antes, com a tentação, dará também o meio de saída para que a possais suportar. 1 Coríntios 10, 13.
1: 16 horas e 51 minutos.

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1: 17 horas e 1 minuto.
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Saberás, pois, no teu coração, que como um homem corrige a seu filho, assim te corrige o Senhor teu Deus. Deuteronômio 8:5.

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1: 17:18.
2: Já estou crucificado com Cristo e vivo, não mais eu, mas Cristo vive em mim. Gálatas 2:20.
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a grandeza de Deus. Deus é grande em glória. Deus é grande em poder. Ele é grande em misericórdia, perdão, amor, justiça, benignidade e sabedoria. Deus é tão grande que a palavra de Deus diz que o céu é o seu trono e a terra o estrado dos seus pés. Ele é tão grande, mas ao mesmo tempo tão pequeno, que cabe dentro do teu coração. Deixe-o entrar.

0: 17:33.
1: Eis que cedo venho, e está comigo a minha recompensa, para retribuir a cada um segundo a sua obra. Apocalipse 22:12.
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eleva os meus olhos para os montes? De onde me vem o socorro? O meu socorro vem do Senhor, que fez os céus e a terra. Salmos 121, 1 e 2.

0: mundo passa e a sua concupiscência, mas aquele que faz a vontade de Deus permanece para sempre. 1 João 2:17.
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2: 17:46.
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0: porque para mim o viver é Cristo e o morrer é lucro. Filipenses 1:21.
1: 17 horas e 51 minutos.

tendo ouvido falar a respeito de Jesus, veio por detrás entre a multidão e tocou-lhe o manto, porque dizia: se tão somente tocar-lhe as vestes, ficaria curada. E imediatamente cessou a sua hemorragia e sentiu no corpo estar já curada do seu mal. Marcos 5, 27 a 29.

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1: 18 horas e 3 minutos.
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a nossa leve e momentânea tribulação produz para nós cada vez mais abundantemente um eterno peso de glória. 2 Coríntios 4:17.

0: Quantos tomaram posse aí? Diga aleluia!
1: Não é a minha palavra como fogo, diz o Senhor, e como um martelo que esmiuça a pedra. Jeremias 23, 29.

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1: 18 horas e 16 minutos.
2: Lâmpada para os meus pés é a tua palavra, e luz para o meu caminho. Salmo 119, 105.
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Verbo se fez carne e habitou entre nós, cheio de graça e de verdade. E vimos a sua glória como a glória do unigênito do Pai. João 1:15.

o Senhor te guiará continuamente, e te fartará até em lugares áridos, e fortificará os teus ossos. Serás como um jardim regado, e como um manancial, cujas águas nunca falham. Isaías 58:11.

0: 18:30.
1: A Ponte. 2 irmãos que moravam em fazendas vizinhas, separadas apenas por um riacho, tiveram um desentendimento. Foi a primeira grande desavença em toda uma vida de trabalho lado a lado. O que começou com um pequeno mal-entendido, finalmente explodiu numa troca de palavras ríspidas, seguidas por semanas de total silêncio. Numa manhã, o irmão mais velho ouviu alguém batendo à sua porta dizendo: "Estou procurando trabalho e talvez você tenha algo para mim." "Sim", disse ele, mostrando em seguida a fazenda do seu irmão mais novo além do riacho, contando que haviam brigado e que não podia mais suportá-lo. Então mandou construir uma cerca bem alta entre as duas fazendas, entregou o material e foi para a cidade. E quando voltou, não acreditou no que viu. Em vez de cerca, uma ponte foi construída ali, ligando as duas margens do riacho. Era um belo trabalho, mas o fazendeiro não gostou nada do que viu. As surpresas não pararam aí. Ao olhar novamente para a ponte, viu seu irmão se aproximando de braços abertos. Por um instante, permaneceu imóvel do seu lado do rio. Então, o irmão mais novo disse: "Você realmente foi muito amigo construindo esta ponte mesmo depois de tudo o que aconteceu." De repente, num só impulso, o irmão mais velho correu na direção do outro e abraçaram-se, chorando no meio da ponte. O homem que fez o trabalho estava de partida quando alguém disse: "Espere, fique conosco." E ele respondeu: "Não posso. Tenho outras pontes para construir." Não deixe que cercas ou muros impeçam a sua aproximação com o próximo. Construa uma ponte sólida de amor, paz e comunhão.
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0: de Deus.
1: Vestiram-no de púrpura e puseram-lhe na cabeça uma coroa de espinhos que haviam tecido. E começaram a saudá-lo: Salve, Rei dos Judeus! Davam-lhe com uma cana na cabeça, cuspiam nele e, postos de joelhos, o adoravam. Depois de o terem assim escarnecido, despiram-lhe a púrpura e lhe puseram as vestes. Então o levaram para fora a fim de crucificarem. Marcos 15, 17 a 20.

0: Portanto, santificai-vos e sede santos, pois eu sou o Senhor vosso Deus. Levítico 27.
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2: 18:45.
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0: procura apresentar-se diante de Deus aprovado, como obreiro que não tem de que se envergonhar, que maneja bem a palavra da verdade. 2 Timóteo 2:15.
1: 18 horas e 54 minutos.

se Cristo está em vós. O corpo, na verdade, está morto por causa do pecado, mas o Espírito vive por causa da justiça. Romanos 8:10.

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1: 19 horas e 2 minutos.
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A pergunta dessa noite foi: mãe, que tamanho é Deus? Neste DVD nós queremos cantar a grandeza de Deus. Não tem como descrever. Ele é maior que tudo. Ele é maior que os teus problemas. Quem sabe nesta noite há um problema na tua vida tão grande para você. E ele é grande mesmo, porque você é um ser humano, você é limitado. É grande mesmo. Que você não enxerga mais nada à sua frente, só enxerga o problema. Eu quero te dizer que o Deus que está aqui nesta noite é maior que os teus problemas.

Mas Deus dá prova do seu amor para conosco, em que quando éramos ainda pecadores, Cristo morreu por nós. Logo muito mais, sendo agora justificados pelo seu sangue, seremos por ele salvos da ira. Romanos 5, 8 e 9.

meu povo que se chama pelo meu nome se humilhar e orar e buscar a minha face e se desviar dos seus maus caminhos, então eu ouvirei do céu e perdoarei os seus pecados e sararei a sua terra. 2 Crônicas 7:14.

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1: 19 horas e 19 minutos.
2: Mãos que fazem a diferença. Ao estender as mãos que poderiam imolar Isaac, Abraão ouviu o anjo do Senhor dizendo: não faça isso, pois sei que temes a Deus, pois não negaste o teu único filho. As mãos de Noé e de sua família construíram a arca que os livrou no dilúvio. Uma vara nas mãos de Moisés abriu o mar vermelho. A força do Senhor nas mãos de Sansão destruiu o templo do falso deus Dagom e seus seguidores. Uma harpa nas mãos de Davi trazia alívio e libertação. Um estilingue nas mãos de Davi se tornou uma arma poderosa. As pedras nas mãos de Elias se transformaram no altar da manifestação do poder de Deus. Dois peixes e cinco pães nas mãos de Jesus alimentaram multidões. Os pregos nas mãos do Filho de Deus significam a salvação do mundo inteiro. Coloque suas preocupações, interesses, temores, anseios e sonhos nas mãos do Deus vivo, pois elas farão a diferença também na sua vida. Os meus olhos estão postos continuamente no Senhor, pois Ele tirará do laço os meus pés. Salmos 25:15.

0: Bendito seja o nome do Senhor.
1: Santo Espírito é. Vem inundar e fazer em nós aquilo que somente o Senhor pode e sabe fazer.

isso é sincero, cante com toda a liberdade. É a esse lugar que você se refere. Esse lugar, ele não habita em templos feitos por mãos de homens. A tua vida é a habitação favorita do Senhor nosso Deus. Apenas se você puder e quiser fazer isso, levante suas mãos aos céus, em rendição, em adoração, e cante mais uma vez.

0: regozijai-vos sempre, orai sem cessar. Em tudo dai graças, porque essa é a vontade de Deus em Cristo Jesus para convosco. 1 Tessalonicenses 5:16 a 18.
1: Quantos de vocês são agradecidos porque Jesus entrou em sua casa e fez um milagre? Por isso que você está aqui.

0: ele. Só pra ele assim, ó.
1: Mas não vá embora.
2: Dezenove horas e 34 minutos.
3: Pois ainda em bem pouco tempo, aquele que há de vir, virá e não tardará. Mas o meu justo viverá da fé, e se ele recuar, a minha alma não tem prazer nele. Hebreus 10, 37, 38.
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7: Um pouquinho.

O Deus do Impossível. Após o naufrágio, o único sobrevivente agradeceu a Deus por estar vivo e ter conseguido se agarrar a parte dos destroços para poder ficar boiando. Este único sobrevivente foi parar em uma pequena ilha desabitada, fora de qualquer rota de navegação, e ele agradeceu novamente. Com muita dificuldade e restos dos destroços, ele conseguiu montar um pequeno abrigo para que pudesse se proteger do sol, da chuva, de animais e também para guardar seus poucos pertences. E como sempre agradeceu. Nos dias seguintes, a cada alimento que conseguia caçar ou colher, ele agradecia. No entanto, um dia, quando voltava da busca por alimentos, ele encontrou seu abrigo em chamas, envolto em altas nuvens de fumaça. Terrivelmente desesperado, ele se revoltou, gritava chorando. O pior aconteceu. Perdi tudo. Deus, por que fizeste isso comigo? Disse. Chorou tanto que adormeceu profundamente cansado. No dia seguinte, bem cedo, foi despertado pelo som de um navio que se aproximava. Viemos resgatá-lo, disseram. Como souberam que eu estava aqui? Perguntou ele. Nós vimos o seu sinal de fumaça. É comum sentirmos-nos desencorajados e até mesmo desesperados quando as coisas vão mal. Mas Deus age em nosso benefício, mesmo nos momentos de dor e sofrimento. Lembre-se, se algum dia o seu único abrigo estiver em chamas, esse pode ser o sinal de fumaça que fará chegar até você a graça divina.

0: sede sóbrios, vigiai. O vosso adversário, o diabo, anda em derredor, rugindo como leão e procurando a quem possa tragar. 1 Pedro 5:8.
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2: 19 horas e 46 minutos.
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0: Senhor não retarda a sua promessa, ainda que alguns a têm por tardia. Porém, é longânimo para convosco, não querendo que ninguém se perca, senão que todos venham arrepender-se. 2 Pedro 3:9.
1: 19 horas e 50 minutos.

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1: 20 horas e 1 minuto.
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aquele que é poderoso para fazer tudo muito mais abundantemente além daquilo que pedimos ou pensamos, segundo o poder que em nós opera. A esse seja a glória na Igreja e em Cristo Jesus, por todas as gerações, para todos sempre. Amém. Efésios 3, 20 e 21.

Então respondeu o príncipe do exército do Senhor a Josué: tira os sapatos dos pés, porque o lugar em que estás é santo. Josué 5:15.

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1: 20 horas e 15 minutos.
2: Porém, eu e a minha casa serviremos ao Senhor. Josué 24:15.
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0: que eu, Senhor teu Deus, te seguro pela tua mão direita e te digo: não temas, eu te ajudarei. Isaías 41:13.
1: Dinheiro, fama, riquezas, preocupado só consigo mesmo, não estende a mão para o próximo. Mas Deus está à procura de pessoas que não se prostram, que mediante ameaças permanece de pé. E ainda que a fornalha esteja aquecida 7 vezes mais, diga: não, não, não, não vou me prostrar.

0: 20:30.
1: O que vencer será assim vestido de vestes brancas, e de maneira nenhuma riscarei o seu nome do livro da vida. Antes confessarei o seu nome diante de meu Pai, diante dos seus anjos. Apocalipse 3:5.
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5: Eu

Eu quero estar escondido em Deus. Mesmo que o mundo venha me esquecer, eu sei que eu vou ser lembrada por Ele. Ele me guarda, Ele me sustenta. Eu quero estar escondido em Ti, Senhor.

assim também vós considerai-vos como mortos para o pecado, mas vivos para Deus em Cristo Jesus, nosso Senhor.

0: filhinhos. Não amemos de palavra nem de língua, mas por obras e em verdade. 1 João 3,18.
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2: 20 horas e 47 minutos.
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0: Eu te amarei de coração, ó Senhor, fortaleza minha. Salmos 18, 1.
1: 20 horas e 52 minutos.

porque se com a tua boca confessares a Jesus como Senhor e em teu coração creres que Deus o ressuscitou dentre os mortos, serás salvo. Pois é com o coração que se crê para a justiça e com a boca se faz confissão para a salvação. Romanos 10, 9 e 10.

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1: Seja bem-vindo a mais um Encontro com a Palavra. Se esta é a primeira vez que você participa desse programa, seja bem-vindo. Nunca é tarde para começar a estudar a Bíblia. Nosso estudo começou com o livro de Gênesis e agora estamos estudando a primeira epístola de Pedro. Nos próximos dois programas, enfocaremos a parte mais difícil desta carta. Devemos nos lembrar que Pedro não estava escrevendo, ele estava abrindo seu coração enquanto ditava a carta. Em apenas 8 versículos, Pedro se refere a 10 assuntos importantes. Nestes 8 versículos, ele vai de um assunto para outro 10 vezes, o que demonstra que ele não estava escrevendo. Procure encontrar quais são esses 10 assuntos aos quais ele se refere. Ouça esta passagem que começa no versículo 17 do capítulo 3 e vai até o versículo 2 do capítulo 4. É melhor sofrer por fazer o bem se for a vontade de Deus do que fazer o mal. Pois também Cristo sofreu pelos pecados de uma vez por todas, o justo pelos injustos, para conduzir-nos a Deus. Ele foi morto no corpo, mas vivificado pelo Espírito, no qual também foi e pregou aos espíritos em prisão, que há muito tempo desobedeceram, quando Deus esperava pacientemente nos dias de Noé, enquanto a arca era construída. Nela, apenas algumas pessoas, a saber, 8, foram salvas por meio da água, e isso é representado pelo batismo, que agora também salva vocês, não a remoção da sujeira do corpo, mas o compromisso de uma boa consciência diante de Deus por meio da